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1: Ao último sinal foram 2 horas.
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0: São 4 horas.
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0: 5 horas.
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4: Bom dia.
0: Bom dia.
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1: Bom dia, são 6 horas.
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0: Muito bom dia, estamos na manhã de quarta-feira, o dia 13 de maio de 2026. Notícias, edição nesta hora com a jornalista Dulce Cardoso. Olá Dulce, então, muito bom dia.
1: Viva José Carlos, muito bom dia. Chama-se Repensar as Relações entre Centros e Periferias. É o mote de uma conferência que terá lugar nos espaços do Conselho da Sertã, na sala da Assembleia Municipal, no próximo dia 18 de maio, a partir das 10:30 da manhã. Esta conferência é da responsabilidade da Universidade Aberta, através do Conselho Coordenador do Departamento de Ciências Sociais e de Gestão. Carlos Miranda, Presidente da Câmara Municipal, irá marcar presença na sessão de abertura, ao lado de Paulo Bento, Vice-Reitor da Universidade Aberta, e de José Porfírio, o diretor do Departamento de Ciências Sociais e de Gestão da Universidade Aberta. Após esta sessão, Luís Filipe Santos, diretor-geral do Livro dos Arquivos e das Bibliotecas, fará uma intervenção, seguindo-se a do professor catedrático da Universidade de Coimbra, João Maria André, que irá abordar as migrações, interculturalidade e hospitalidades. E Dália Serrão, administradora do Monte Pio, Associação Mutualista, vai encerrar esta sessão com a intervenção sobre o futuro da Europa perante os desafios da globalização. O evento tem entrada livre. Esta iniciativa conta com o apoio do município da Sertã e do Polo de Ciência e Cultura da Universidade Aberta da Sertã. A Junta de Freguesia de Ferreira do Zezra, em parceria com uma empresa agropecuária sediada no concelho, a Agrozel, instalou recentemente novas caixas de cultivo para a agricultura biológica no Centro Escolar de Ferreira do Zezra. De acordo com a Edilidade, esta iniciativa tem registado um grande sucesso, envolvendo ativamente os alunos no contacto direto com a terra, promovendo hábitos sustentáveis e sensibilizando para a importância da alimentação saudável. De relembrar que a Junta de Freguesia e o Centro Escolar são reconhecidos como Ecofreguesia e Ecoescola, respectivamente, reforçando assim o compromisso com práticas ambientais responsáveis e a educação para a sustentabilidade. A equipa de natação do Centro de Cultura e Desporto Pessoal da Câmara Municipal da Sertã, o CCD, participou recentemente em duas provas da modalidade. No primeiro sábado de maio decorreu o torneio nadador completo em Porto Alegre, a competição onde Matilde Lourenço, Leonor Silva e Ismael Estevão, bem como Afonso Alves e Leonor Tavares, ajudaram o clube a trazer alguns pódios para casa, descreveu Rui Lourenço, professor de natação do CCD.
2: O principal destaque vai para o Afonso Alves, que participou em duas finais, nos 100 livres e nos 100 mariposa. Aqui nos 100 livres nadou duas vezes abaixo do minuto, que é bastante bom, e fez no total 3 recordes pessoais. Ainda nas, com acesso à final, mas final B, temos a Leonor Silva, que teve acesso à final B nos 100 livres com 14º lugar. A marca que lhe permitiu acesso à final foi também mínimo para o Campeonato Nacional de Infantis, que decorre em julho. Ainda nas finais, Leonor Tavares nos 100 bruços, também com 14º lugar, com uma prova bastante boa, melhorou bastante a sua marca nos 100 bruços e ficou à beirinha também de conseguir mínimo para o Campeonato Nacional. Participou ainda na final B o Afonso Filipe nos 100 costas, uma prova um bocadinho menos competitiva, mas o Afonso teve o mérito de estar lá, de competir e conseguir ir também à final. Foi uma experiência positiva.
1: Já no meeting de Xira, que decorreu nos dias 9 e 10 de maio, os infantis e juvenis sertaginenses tiveram de se esforçar para ombrear com os melhores numa prova exigente em termos físicos e psicológicos, explicou o professor.
2: Também é uma prova muito interessante para estes escalões, porque é pelas primeiras vezes que eu tenho a oportunidade de nadar eliminatórias de manhã, finais à tarde, sendo que as finais são provas que eles competem contra os nadadores da mesma idade. Portanto, é uma prova bastante interessante para estes escalões.
1: Para Vila Franca de Xira, o CCD levou 9 jogadores, tendo-se destacado o Afonso Alves, a Leonor Silva e a Leonor Tavares, bem como o Afonso Filipe.
2: O nadador completa uma prova do calendário regional, aqui da Associação de Natação do Interior Centro, da ANIC, em que é necessário nadar as 4 provas de 100, portanto, 100 mariposa, 100 costas, 100 bruços e 100 livres, e também a prova de 200 tiros. Nesta competição, os principais destaques em termos de resultados foram para a Matilde Lourenço, que se classificou em primeiro lugar no escalão de juvenil. Também em primeiro lugar no escalão de infantil B ficou a Leonor Silva. Já em segundo lugar ficou o Ismael Estevão no escalão de infantil B. E ainda mais 2 terceiros lugares, o Afonso Alves no escalão de juvenil e a Leonor Tavares no escalão de infantil A.
1: De referir que no meeting de Xira participaram os melhores clubes da zona centro e também algumas seleções regionais, como foi o caso da Associação do Algarve, da Seleção de Santarém e da Associação dos Açores, que dão a esta prova uma competitividade grande.

0: Normalmente acompanhados de trovoadas. Vento em geral fraco, tornando-se fraco a moderado a partir da tarde. Neblina ou nevoeiro matinal e ainda uma pequena subida da temperatura máxima no interior. Temperatura máxima para Porto Alegre e Leiria 19 graus, Castelo Branco e Coimbra 21, Santarém 23. Para Sertã e Mação 22 graus de máxima, Pampilhosa da Serra 17, Figueirão de Ginhos 19, Oleiros, Vila de Rei, Ferreira do Zezer e Pedro Algum Grande 20, para Provença Nova 21 e para Vila Velha de Ródão 23, sendo que nesta altura, em Cernaste do Bom Jardim, os termómetros marcam 9 graus. Tenham um bom dia, 7 horas, 6 minutos e meio, já a seguir, manhãs da rádio, na antena da Contestável. Muito bom dia e boa viagem.
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0: Ora então, muito bom dia, seja bem-vindo a mais uma edição do Manhãs da Rádio. Vamos ficar até por volta das 10 horas aqui na Antena da Contestável, nesta manhã de quarta-feira, dia 13 de maio de 2026. Para começar, o grupo Fora de Horas.

0: Até às 10 manhãs da rádio, tenho um bom dia, sintoniza a Ronda Estável. Começamos então o grupo Fora de Horas e agora temos o grupo Adiafa. São 7h17, muito bom dia.
1: 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O dono da casa construía as paredes, o telhado, punha portas e janelas, só faltava o chão. Era então apregoado o baio. E a casa só estava pronta quando acabasse esse baio. Porque depois de pisado o chão, havia novo soalho.

0: quando o dono da casa foi molestada por um dos tocadores, o pai não gostou e agora é grande confusão. Há cadeiras pelo ar, muitos empurrões, garrafas de minas e chouriças estão arremessadas e estão todos a ser postos na rua. Do Alentejo, Carlos Grosso para...
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0: E agora chegamos às 7h30, quando estão pela FM, Celeste Majardim, tenham um muito bom dia, manhãs da rádio é até às 10. A seguir olhamos para a previsão do tempo.
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0: Para hoje, a previsão do tempo é de céu com períodos de muita nebulosidade, aguaceiros mais intensos e frequentes durante a tarde e que poderão ser ocasionalmente acompanhados de trovoadas. Vento em geral fraco, tornando-se fraco a moderado a partir da tarde. Neblina ou nevoeiro matinal e uma pequena subida da temperatura máxima no interior. Temperatura máxima para Porto Alegre e Leiria 19 graus, Castelo Branco e Coimbra 21, Santarém 23. Para a Sertã e Mação, 22, Pampilhosa da Serra, 17, Figueirão dos Vinhos, 19, Oleiros, Vila de Rei, Ferreira dos Eiros e Pedro Alcão Grande, 20, Provença Nova, 21 e Vila Velha de Ródão, 23. Sendo que nesta altura, em Cernache do Bom Jardim, hoje termómetros marcam 9 graus.
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0: São 7h32, tenham um bom dia, sintoniza a Condestável, emitimos a partir de Cernache de Bom Jardim e para ouvir nos próximos minutos, temos os sons do Minho. Já agora deixem-me só dizer-vos que começámos a segunda parte desta emissão de hoje com o Patrick, depois ouvimos o grupo Tóquio Dança. Bom dia com a Condestável.

São 7:36, estamos na primeira hora do Manhãs da Rádio. Hoje, já sabem, é quarta-feira, o dia 13 de maio de 2026. E vamos continuar com a música. Para nos levar até aos próximos compromissos publicitários, temos o grupo Alma Nova e o tema Ela é Maria Portuguesa. Tenham bom dia. Quando estava na FM, emitimos a partir de Cernache do Bom Jardim. Vamos à música, então. Depois vem os compromissos publicitários.

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E estamos a chegar ao fim desta primeira hora do Manhãs da Rádio. Recordo por hoje a previsão do tempo é de céu com períodos de muita nubosidade. Há aguaceiros mais intensos e frequentes durante a tarde que poderão ser ocasionalmente acompanhados de trovoadas. Vento bem geral fraco, tornando-se fraco a moderado a partir da tarde, neblina ao nevoeiro matinal e uma pequena subida da temperatura máxima no interior. Temperatura máxima para Porto Alegre e Leiria 19 graus, Castelo Branco e Coimbra 21, Santarém 23, para a Sertã e Mação 22, para Belzada da Serra 17, Figueirãozinhos 19, Oleiros, Vila de Reis, Ferreira dos Eses e Pedro Algum Grande 20, para Bençal Nova 21 e para Vila Velha de Rodão 23. Sendo que nesta altura, em Serrastão Jardim, temos 9 graus. Às 8, há notícias em simultâneo enquanto era 1, voltamos logo a seguir, então até já e bom dia!

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2: Oito horas em Portugal Continental e na Madeira, 7 nos Açores. Quarta-feira 13, Eduarda prepara-se a cimeira entre a China e os Estados Unidos da América.
3: O encontro entre Xi Jinping e Donald Trump está a ser preparado na Coreia do Sul. O presidente dos Estados Unidos chega ao fim do dia a Pequim. Os sindicatos trabalhistas fazem declaração esta quarta-feira sobre o futuro de Keir Starmer. Vai começar o FITEI com os espetáculos marcados pela crise da habitação, o racismo, a pressão migratória. Colapso e esperança é o mote deste ano.
2: Está fresco. Esta hora, 16 graus em Faro, Funchal 14, Porto, Lisboa e Ponta Delgada 13, 12 Coimbra. Edição de Eduardo Maia.
3: Fez escala no Alasca e segue a caminho de Pequim o Air Force One, que vai levar Donald Trump ao encontro do presidente da China. Deve chegar logo ao final do dia o presidente dos Estados Unidos, mas as negociações que estão a preparar a cimeira entre Xi Jinping e Donald Trump arrancaram esta quarta-feira em Seul. Arena Barcelos.
4: É Scott Bessent quem dá a cara na Coreia do Sul. O secretário do Tesouro dos Estados Unidos vai encontrar-se com o vice-primeiro-ministro chinês, Li Feng, e os dois vão falar sobre economia e comércio. São questões fundamentais na visita que Donald Trump faz à China, uma visita que vai juntar o presidente norte-americano ao líder chinês, Xi Jinping.
5: Ele tem sido um amigo, alguém com quem nos damos bem. Vão acontecer coisas boas, vai ser uma viagem muito entusiasmante, vão acontecer coisas boas.
4: Donald Trump, líder da Casa Branca, Washington e Pequim querem não só evitar uma nova guerra de tarifas, elas chegaram a 145% antes da trégua, em outubro, mas querem também estreitar relações comerciais. É por isso que o presidente norte-americano não vai sozinho nesta viagem, seguem com ele na comitiva nomes como Elon Musk da Tesla e Tim Cook da Apple. Há de resto negócios que ganham forma. No encontro vai ser anunciada a venda de 500 jatos da Boeing à China e em cima da mesa vai estar também a criação de um conselho de comércio entre os dois países. Há, no entanto, questões que podem ensombrar a viagem. Primeiro, a guerra no Irão e a reabertura do Estreito de Hormuz. Donald Trump garante que não vai à procura do apoio de Xi Jinping.
5: Penso que não precisamos de ajuda com o Irão. Vamos ganhar de uma forma ou de outra, pacificamente ou não.
4: Taiwan é outro dos temas que levantam preocupações nesta visita de Trump à China. Quase 10 anos depois da última viagem, o mundo volta a estar de olhos postos no presidente norte-americano de visita a Pequim.
3: Esteve para não embarcar, mas acabou por seguir viagem também, juntamente com a comitiva de Donald Trump, o administrador da Nvidia, Jensen Huang. Donald Trump, aliás, fez questão de levar com ele vários empresários nesta viagem que tem nesta altura problemas comerciais com a China para tentar resolvê-los. É o caso da Nvidia, que tem tido dificuldades em obter autorização para vender na China os chips de inteligência artificial H. 200. Além da guerra do Irão, também a questão das armas nucleares deve ser discutida, assim como a venda de armas dos Estados Unidos para Taiwan, como ouvimos aqui nesta peça da Oriana Barcelos. E quando chegar, Trump, antes de se encontrar com Xi Jinping, amanhã vai participar ainda num banquete de recepção ao Presidente dos Estados Unidos e visita o Templo do Céu, que é património da Unesco. Só depois vai sentar-se à mesa com o Presidente chinês. É um assunto que vamos analisar, deste encontro entre Xi Jinping e Donald Trump, a seguir este jornal no Ponto Central. Na crise que atinge o primeiro-ministro britânico Keir Starmer, aguarda-se hoje uma declaração dos sindicatos trabalhistas. O rascunho desta declaração já anda pelos jornais britânicos esta manhã. Os sindicatos prevêem que Keir Starmer não vai liderar o partido nas próximas eleições. Sara Araújo de Almeida.
6: Para os 11 sindicatos, está claro que o Partido Trabalhista não pode continuar neste caminho. E apesar de alguns progressos, consideram que o partido não está a fazer o suficiente para concretizar a mudança pela qual as pessoas votaram nas últimas eleições. É o que se pode ler no rascunho do comunicado a que o jornal britânico The Guardian teve acesso. Eles escrevem que, a certa altura, vai ser necessário criar um plano para a eleição de um novo líder. É mais uma pedra no sapato de Keir Starmer, ele que está a ser pressionado a demitir-se. E há vários nomes para ocupar o lugar. O ministro da Saúde é apontado pela imprensa britânica como o sucessor mais natural, mas o West Streeting ainda não conseguiu os apoios necessários para apresentar a candidatura à liderança do partido. Os dois têm uma reunião esta manhã. 4 ministros e 6 funcionários do ministério apresentaram a demissão. A bancada trabalhista no Parlamento está dividida. Cerca de uma centena de deputados pede a saída de Keir Starmer. Um número semelhante pede para ficar. A decisão de nomear um novo primeiro-ministro cabe ao rei Carlos III, e o discurso anual do rei que marca o início formal dos trabalhos no Parlamento está marcado para esta manhã.
3: Será às 11h30 da manhã que Carlos III se vai dirigir ao Parlamento Britânico. O monarca apresenta o programa legislativo do governo para os próximos meses, neste momento particularmente difícil para os trabalhistas e também para o chefe do governo britânico, Keir Starmer. Ele continua muito pressionado a demitir-se, para além dos sindicatos trabalhistas. Também nas últimas horas houve a demissão de 4 ministros dele, e o ministro da Saúde, Wes Streeting, surgiu como principal candidato a substituir Starmer nas últimas horas na liderança do governo trabalhista, mas não terá conseguido até agora os apoios de que precisa para conseguir desafiar Keir Starmer. As exportações de gás natural liquefeito russo para a União Europeia atingiram

0: em 16% o gás russo na Europa nos primeiros 3 meses deste ano, comparando com o mesmo período do ano passado, ou seja, os primeiros 3 meses de 2025. Numa entrevista à Luz esta quarta-feira, o comandante-geral da GNR afirma que na instituição não há espaço para comportamentos que sejam contra os direitos humanos. Rui Veloso referia-se à Operação Safra Justa, o caso que envolve 10 militares da GNR, que são suspeitos de um alegado esquema de auxílio à imigração ilegal no Alentejo, um caso que está ainda a ser investigado. Se a ação dos militares vier a ser confirmada pela Justiça, o comandante-geral da Guarda Nacional Republicana espera que as condenações sejam exemplares. Nesta entrevista, Rui Veloso adianta ainda que nos últimos 4 anos foram expulsos da GNR 50 de militares, Gonçalo Costa Martins.
1: E dentro desse número, 13 foram expulsos este ano por comportamentos inadequados em serviço e na vida pessoal. São dados apresentados pelo líder da GNR, o tenente-general Rui Veloso, garante que os direitos humanos não são opcionais.
2: Julgo que todos os militares sabem, na Guarda não há lugar para comportamentos que vão contra os direitos humanos. Na Guarda os direitos humanos não são opções, são direitos absolutos. Os nossos militares têm que respeitar os direitos humanos. Quem não respeitar os direitos humanos não tem lugar na Guarda.
1: A Operação Safra Justa foi um dos casos mais mediáticos dos últimos anos a envolver militares da GNR. O comandante quer uma condenação exemplar se forem culpados, mas recusa tomar a parte por um todo.
2: Não, Guarda não há racismo, não. Nós não podemos aqui, quando se fala na Guarda, estamos a falar em 24 mil homens. São casos pontuais, naquela situação em concreto, que têm que ser averiguadas, dar a presunção de inocência às pessoas, porque até o trânsito em julgado as pessoas são inocentes, mas se ficar aprovado, terão que ser condenadas e exemplarmente condenadas e afastadas da Guarda.
1: Rui Veloso afirma que têm de estar mais atentos sempre que é detectado algo negativo. Nesta entrevista à Lusa, o tenente-general deixa outra expectativa, que a Brigada de Trânsito seja reativada ainda este ano para combater a sinistralidade rodoviária, e nos incêndios é renovada uma proposta sobre a vigilância.
2: O ano passado não foi possível fazer essa vigilância através dos helicópteros da Força Aérea, mas este ano voltamos a insistir nessa situação. Esperemos conseguir helicópteros para fazer a vigilância a partir do ar.
1: Seria uma ideia para juntar aos drones? O comandante-geral da GNR diz que esta ideia ainda não teve resposta.
0: São as principais declarações feitas pelo comandante-geral da GNR nesta entrevista que dá esta manhã à Lusa sobre o estado da GNR, também as propostas que têm sido feitas pela GNR para melhorar as condições de trabalho e da Guarda Nacional Republicana. O governo decidiu alargar o prazo para as empresas entregarem ao fisco a declaração de IRC, que diz respeito ao ano passado, 2025, e estendeu esse prazo até ao dia 19 de junho. A informação é avançada por uma fonte oficial do Ministério das Finanças esta manhã à Agência Lusa. Esta decisão de prolongar o prazo foi tomada pela Secretaria de Estado dos Assuntos Fiscais através de um despacho por causa dos impactos das tempestades do início do ano no tecido empresarial. As empresas e outras entidades que estão sujeitas a IRC podem então submeter a declaração no portal das Finanças, sem quaisquer acréscimos ou penalidades, até ao próximo dia 19 de junho. O Santuário de Fátima encheu-se ontem à noite com milhares de peregrinos, no primeiro dia da Peregrinação Internacional de Maio. O repórter Horácio Antunes assistiu à vigília religiosa e também à celebração da palavra que este ano coube a Rui Valério, o Patriarca de Lisboa.
3: 250 mil peregrinos e após a procissão das velas no Santuário de Fátima, o Patriarca de Lisboa referiu que o mundo está ferido e precisa de luz interior.
4: Ferido pela violência que tantas vezes se infiltra nas relações e nas palavras. Ferido pela divisão que fragmenta povos, famílias e comunidades. Ferido pela solidão que atinge tantos, mesmo no meio das multidões, ferido pelo egoísmo que fecha o homem sobre si mesmo.
3: Rui Valério, presido pela primeira vez às celebrações na Cova da Iria e na homilia, referiu que o mundo precisa de uma renovação e que o coração humano precisa ser curado, iluminado e renovado.
4: É no coração de cada homem e de cada mulher que começa a verdadeira mudança do mundo. Não haverá paz na terra sem paz no

0: coração. Não haverá luz na história sem luz na alma.
1: A noite em Fátima segue com várias celebrações religiosas. A peregrinação internacional de maio termina esta quarta-feira, após o terço às 9 da manhã, na Capelinha das Aparições, e uma hora depois, a missa e a procissão do Adeus no recinto da oração.
2: São momentos que o repórter Horácio Antunes vai também acompanhar esta manhã. Às 10 começa então a Missa Internacional Campal, que inclui a bênção dos doentes, e depois é a procissão do Adeus que encerra esta peregrinação. O Festival Internacional de Teatro da Expressão Ibérica está de regresso, com espetáculos este ano muito marcados pelos temas políticos e sociais da atualidade, o caso da crise da habitação, o racismo, também a pressão migratória. São dias de colapso e esperança, é o motto do FITEI, e é pelas migrações que o festival começa este ano. Miguel Bastos, com Suplicantes, de Sara Barros Leitão.
3: Há um barco cheio de pessoas em fuga que arriscam a travessia à procura de um porto seguro. Na peça Suplicantes, a encenadora Sara Barros Leitão parte da tragédia grega de Ésquilo para chegar aos dias de hoje, explica o diretor do FITEI, Gonçalo Amorim.
4: E ela resolve colocar esta questão, que vem do Ésquilo, sobre asilo, no centro do Parlamento Europeu, com um político que nem sequer é um político de extrema nada, é um político normal que está ali e que começamos a escutar nas suas palavras algo que não gostamos.
3: A habitação é outra das crises que vai passar por este festival.
4: Sobretudo nas grandes cidades, Lisboa, Porto, também está a chegar a Braga, não é? E foi nesses locais que o Hotel Europa foi fazendo as suas residências artísticas.
3: Para preparar a peça que agora estreia no FITEI, outro destaque é Desver, de Joana Craveiro.
4: A Joana Craveiro, depois de várias viagens à Palestina, resolveu fazer um espetáculo sobre a Palestina.
3: Ao todo, o FITEI vai mostrar 16 espetáculos em 4 cidades diferentes: Porto, Gaia, Matosinhos e Viana do Castelo. Espetáculos marcados pelo conteúdo político.
4: Os tempos que vivemos fazem com que os artistas também tenham que, de alguma forma, se colocar perante a realidade e dizerem ao que vêm.
3: Vai encerrar dia 24 com uma nova abordagem ao FMI de José Mário Branco, que o filho João Branco transforma agora num espetáculo que mistura teatro, música e performance.
4: Parece-me que é uma forma extraordinária de encerrarmos o festival.
2: Haverá muito para ver no FITEI. Este primeiro espetáculo de Sara Barros Leitão, Suplicantes, vai começar às 7 da tarde, hoje, no Teatro do Campo Alegre, no Porto.
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5: E já a seguir temos a hora 2 do Manhãs da Rádio. Bom dia.
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0: Manhãs da Rádio BT às 10, estamos na segunda hora desta edição de quarta-feira, dia 13 de maio de 2026. Tenham um bom dia, sintoniza a Contestável, emitimos a partir de Serrasto Bajardim. Abrimos esta hora 2 com o Carlos Félix, daqui a pouco temos para ouvir Bruno Belo. Para já, comerciais, bom dia.
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Renovados os votos no Muito Bom Dia. Vamos então até às 10 com este Manhãs da Rádio. A seguir temos para ouvir João Tiago. Daqui a pouco vamos também recuperar a previsão do tempo para o dia de hoje. Mas para já então, João Tiago.

0: 33 minutos e meio depois das 8 horas, já se olhamos para a previsão do tempo.
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0: Para hoje, o Instituto do Mar e da Atmosfera prevê céu com períodos de muita nebulosidade, aguaceiros mais intensos e frequentes durante a tarde, que poderão ser ocasionalmente acompanhados de trovoadas. Vento em geral fraco, tornando-se fraco a moderado a partir da tarde. Neblina ou nevoeiro matinal e uma pequena subida da temperatura máxima no interior. Temperatura máxima para Porto Alegre e Leiria 19 graus, Castelo Branco e Coimbra 21, Santarém 23. Para a Sertã e Mação 22, para a Pedrosa da Serra 17, Figueira de Gênios 19, Noleiro, Jurel de Rei, Ferreira dos Reis e Pedrógão Grande 20, Proença Nova 21 e Vila Velha de Ródão 23. Ora, nesta altura, em Serrasto, Bom Jardim, temos qualquer coisa como 10 graus.
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0: 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E agora, Miguel e Micael, M&M.

0: 8:41. Bom dia.
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Pois é, escutámos então João Quintino, antes tínhamos ouvido também a Mónica Reis, e para fechar esta segunda hora temos o José Malhoa. Às 9 há notícias de âmbito local e regional, e nós estaremos de volta logo a seguir para aquela que vai ser a terceira e última hora desta edição do Manhãs da Rádio de quarta-feira, dia 13 de maio do ano de 2026. Continuação de um bom dia com a Contestável. Uma boa viagem também para todos aqueles que vão em viagem, e continuem então na nossa companhia. Vamos então fechar com Isso Fica Como Novo, a voz do José Malhoa. Então até já, a continuação de um bom dia com a Contestável, logo depois das 9, estarei de volta para a última hora deste Manhãs da Rádio.

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2: Notícias, edição das 9 na Antenada Contestável com a jornalista Dulce Cardoso. Dulce, então, muito bom dia.
4: Viva José Carlos, muito bom dia. Chama-se Repensar as Relações entre Centros e Periferias. É o mote de uma conferência que terá lugar nos espaços do Conselho da Sertã, na sala da Assembleia Municipal, no próximo dia 18 de maio, a partir das 10:30 da manhã. Esta conferência é da responsabilidade da Universidade Aberta, através do Conselho Coordenador do Departamento de Ciências Sociais e de Gestão. Carlos Miranda, presidente da Câmara Municipal, irá marcar presença na sessão de abertura, ao lado de Paulo Bento, vice-reitor da Universidade Aberta, e de José Porfírio, o diretor do Departamento de Ciências Sociais e de Gestão da Universidade Aberta. Após esta sessão, Luís Filipe Santos, diretor-geral do Livro dos Arquivos e das Bibliotecas, fará uma intervenção, seguindo-se a do professor catedrático da Universidade de Coimbra, João Maria André, que irá abordar as migrações, interculturalidade e hospitalidades. E Dália Serrão, administradora do Monte Pio, Associação Mutualista, vai encerrar esta sessão com a intervenção sobre o futuro da Europa perante os desafios da globalização. O evento tem entrada livre. Esta iniciativa conta com o apoio do município da Sertã e do Polo de Ciência e Cultura da Universidade Aberta da Sertã. A Junta de Freguesia de Ferreira dos Ezes, em parceria com uma empresa agropecuária sediada no concelho, a Agrozel, instalou recentemente novas caixas de cultivo para a agricultura biológica no Centro Escolar de Ferreira dos Ezes. De acordo com a Edilidade, esta iniciativa tem registado um grande sucesso, envolvendo ativamente os alunos no contacto direto com a terra, promovendo hábitos sustentáveis e sensibilizando para a importância da alimentação saudável. De relembrar que a Junta de Freguesia e o Centro Escolar são reconhecidos como Ecofreguesia e Ecoescola, respectivamente, reforçando assim o compromisso com práticas ambientais responsáveis e a educação para a sustentabilidade. A equipa de natação do Centro de Cultura e Desporto Pessoal da Câmara Municipal da Sertã, o CCD, participou recentemente em duas provas da modalidade. No primeiro sábado de maio decorreu o torneio nadador completo em Porto Alegre, a competição onde Matilde Lourenço, Leonor Silva e Ismael Estevão, bem como Afonso Alves e Leonor Tavares, ajudaram o clube a trazer alguns pódios para casa, descreveu Rui Lourenço, professor de natação do CCD.
5: O principal destaque é para o Afonso Alves, que participou em duas finais, nos 100 livres e nos 100 mariposa. Aqui nos 100 livres nadou duas vezes abaixo do minuto, que é bastante bom, e fez no total 3 recordes pessoais. Ainda nas com acesso à final, mas final B, temos a Leonor Silva, que teve acesso à final B nos 100 livres com 14º lugar. A marca que lhe permitiu acesso à final foi também mínimo para o Campeonato Nacional de Infantis, que decorre em julho. Ainda nas finais, a Leonor Tavares nos 100 bruços, também com 14º lugar, com uma prova bastante boa, melhorou bastante a sua marca nos 100 bruços e ficou à beirinha também de conseguir mínimo para o Campeonato Nacional. Participou ainda na final B o Afonso Filipe nos 100 costas, uma prova um bocadinho menos competitiva, mas o Afonso teve o mérito de estar lá, de competir e conseguir ir também à final, foi uma experiência positiva.
4: Já no meeting de Xira, que decorreu nos dias 9 e 10 de maio, os infantis e juvenis sertaginenses tiveram de se esforçar para ombrear com os melhores numa prova exigente em termos físicos e psicológicos, explicou o professor.
5: Também é uma prova muito interessante para estes escalões, porque é pelas primeiras vezes que eu tenho a oportunidade de nadar eliminatórias de manhã, finais à tarde, sendo que as finais são provas que eles competem contra os nadadores da mesma idade. Portanto, é uma prova bastante, bastante interessante para estes escalões.
4: Para a Vila Franca de Xira, o CCD levou 9 jogadores, tendo-se destacado o Afonso Alves, a Leonor Silva e a Leonor Tavares, bem como o Afonso Filipe.
5: O nadador completa uma prova do calendário regional, aqui da Associação de Natação do Interior Centro, da ANIC, em que é necessário nadar as 4 provas de 100, portanto, 100 mariposas, 100 costas, 100 bruços e 100 livres, e também a prova de 200 tiros. Nesta competição, os principais destaques em termos de resultados foram para a Matilde Lourenço, que se classificou em primeiro lugar no escalão de juvenil. Também em primeiro lugar no escalão de infantil B ficou a Leonor Silva. Já em segundo lugar ficou o Ismael Estevão no escalão de infantil B. E ainda mais dois terceiros lugares, o Afonso Alves no escalão de juvenil e a Leonor Tavares no escalão de infantil A.
4: De referir que no meeting de Xira participaram os melhores clubes da Zona Centro e também algumas seleções regionais, como foi o caso da Associação do Algarve, da Seleção de Santarém e da Associação dos Açores, que dão a esta prova uma competitividade grande, acrescentou ainda o professor. Além dos atletas referidos, a restante comitiva foi constituída por Matilde Lourenço, Inês Farinha, Duarte Matos e Benedita Ribeiro. Fica por aqui este bloco informativo, marcamos novo encontro para daqui a cerca de 2 horas. Até já.
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2: Ora bem, relativamente à previsão do tempo para o dia de hoje, temos, segundo o Instituto de Mar e de Atmosfera, um dia com céu com períodos de muita nebulosidade, aguaceiros mais intensos e frequentes durante a tarde e que poderão ser ocasionalmente acompanhados de trovoadas. Vento em geral fraco, tornando-se fraco a moderado a partir da tarde, neblina ou nevoeiro matinal e uma pequena subida da temperatura máxima no interior. Temperatura máxima prevista para hoje. Para Porto Alegre e Leiria, 19 graus. Já para Castelo Branco e Coimbra, 21. Santarém, 23. Para a Sertã, estão previstos 22 graus de máxima. Na Pampilhosa da Serra, 17. Figueira dos Vinhos, 19. Oleiros, Vila de Rei, Ferreira, 200. Ilha Pedrógão Grande, 20. Provença Nova, 21. Vila Velha de Rodão, 23. Sendo que nesta altura, em Sernais de Bom Jardim, os termómetros marcam 12 graus. Bom dia, já a seguir...

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0: Renovados os votos do Muito Bom Dia, sejam então bem-vindos. Estamos na última hora do Manhãs de Rádio, vamos ficar até às 10, são 9:15. Começamos com Karina.
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0: Ora, e como já vos tinha dito, agora chegou a altura de trazermos à antena a revista de imprensa, pois claro.
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0: Dulce Cardoso, então mais uma vez, muito bom dia.
3: José Carlos, então, muito bom dia. Hoje olhamos em primeiro lugar e, como é habitual, o Correio da Manhã, que escreve: combustíveis 12 cêntimos mais baratos nos hipermercados. Impostos tornam preços em Espanha quase 60 cêntimos mais baixos. Também treinador viajou para Londres. Real Madrid paga 7 milhões ao Benfica por Mourinho. Contrato assinado com espanhóis só depois de terminar o campeonato. Caso Mónica Valente arrisca segundo julgamento. 3 meses após tempestade, Leiria ainda espera por ajuda. No Sporting, Hultman tenta jogar contra Galos. Futebol Clube do Porto, Lewandowski é sonho caro do Dragão. Olhamos também ao Diário de Notícias. Aviação, turismo do Alentejo prepara plano para voos comerciais no aeroporto de Beja dentro de 2 anos. Trabalho, Ferro Rodrigues diz que PS deve rejeitar negociações prévias sobre a reforma laboral. Geopolítica, cimeira de Xi e Trump vai ser um sucesso, ainda que possa não sê-lo. Dom José Ornelas, as pessoas que vêm a Fátima não caem do céu, vêm à procura de sentido e esperança, diz. Olhamos também o Público. Fala que alunos com necessidades específicas aumentaram 29% em 10 anos. Estados Unidos da América, China, Trump chega a Pequim sem as cartas que queria ter na mão. Supervisão, banca obrigada a devolver 8,91 milhões de euros a clientes. Ministra da Saúde admite processar representante dos tarefeiros. Litígio judicial, dona do multibanco desiste de ação contra Banco de Portugal. Jornal de Notícias, revolução viária no Porto, com avenida AEP enterrada e estrada alternativa à VCI. Futebol Clube do Porto, drones e fogo de artifício na Ribeira para os campeões. Benfica à espera de milagre que garanta acesso aos milhões. Segurança, Porto e Lisboa vão ganhar 580 polícias na rua. Sobre o antivírus, a Direção-Geral DGC garante que risco para Portugal é muito baixo. Fátima conquista fiéis fora das datas religiosas, escreve também o Jornal de Notícias. No Negócios, Governo e AD preparam solução para a IVA da reabilitação urbana. Banca vai ter novos pressários e comprador de comissões e refrigerantes castigados por imposto e flagelo de importação paralelas. Jornal Económico. Sonae é cada vez mais uma empresa global. Pressário dos bancos vai ter de ser mais fácil de entender. CTT encaixam 64 milhões com acordo com a DHL. É outro dos títulos. E hoje, a sábado, também está nas bancas. Escreve a febre das caminhadas e corridas. Raio-X do caso Sócrates. Crimes de corrupção em risco de prescrever já e decisão só em 2030.
0: E agora são 9:35.
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0: Previsão do tempo para hoje. Céu com períodos de muita nubosidade. Há aconselhos mais intensos e frequentes durante a tarde, que poderão ser ocasionalmente acompanhados de trovoadas. Vento em geral fraco, tornando-se fraco a moderado a partir da tarde. Neblina no verão matinal e uma pequena subida da temperatura máxima no interior. Temperatura máxima para Porto Alegre e Leiria 19 graus, Castelo Branco e Coimbra 21, Santarém 23, para Sertã e Mação de 22, Nepomucelo da Serra 17, Figueira de Gênios 19, Oleiros, Vila de Rei, Ferreira dos Reis e Petrógão Grande 20, Provença Nova 21, Vila Velha de Rodão 23, e temos nesta altura em São Lázaro de Bom Jardim, sabem quantos? 12 graus. A seguir, voltamos à música nesta manhã de quarta-feira.

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2: E para ouvir agora temos as bombocas.
3: E
2: recaída.

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E vamos fechar com o grupo inverso hoje, recordando também que a previsão do tempo para hoje é de céu com períodos de muita nubosidade, aguaceiros mais intensos e frequentes durante a tarde, que poderão ser ocasionalmente acompanhados de trovoadas. Vento em geral fraco, tornando-se fraco a moderado a partir da tarde, ainda na neblina ou nevoeiro matinal, e uma pequena subida da temperatura máxima no interior. Máxima prevista para Porto Alegre e Leiria 19 graus, Castelo Branco e Coimbra 21, Santarém 23, para a Sertã e Mação 22, para Pampelhosa da Serra 17, Figueira dos Vinhos 19, Oleiros, Vila de Rei, Feira de Zezer e Pedrógão Grande 20, Provença Nova 21 e Vila Velha de Rodão 23. Pois bem, nesta altura em Serrasto, nos Jardins, os termómetros marcam 12 graus. Amanhã, depois das 7, estamos de volta. Bom dia, até amanhã.

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Nesta altura estamos com 13 minutos depois das 10 da manhã. Bom dia, região. Estamos aqui para levar os assuntos de maior destaque deste território. Recordo que na última Assembleia Municipal de Sertã falou-se sobre a Estrada Nacional número 2, essencialmente sobre a situação que se está a viver

em Pedrógão Pequeno e sobre isso vamos trazer algumas das intervenções que lhe foram proferidas pelos deputados nesta Assembleia. Continuação de um bom dia desta quarta-feira, dia 13 de maio.

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8: O incêndio do verão passado, que atingiu o Monte da Senhora da Confiança em Pedrógão Pequeno, e ainda o comboio de tempestades que atingiram a região centro, tornaram a encosta que dá para a Estrada Nacional número 2, no troço entre a barragem do Cabril e a vila de Pedrógão Pequeno, muito instável, ao ponto de Infraestruturas de Portugal encerrarem a estrada por tempo indeterminado. Na sessão da última Assembleia Municipal de Sertão, o deputado do PSD, Diogo Matias, em nome da sua bancada, apresentou, no período antes da ordem do dia, uma moção a pedir a reabertura daquele troço.
9: O que inicialmente se apresentou como uma situação excepcional transformou-se na prática numa realidade prolongada com impactos profundamente negativos na vida da população. Este encerramento tem vindo a afetar gravemente a economia local, os comerciantes perdem clientes, as empresas veem a sua sustentabilidade comprometida e o turismo, que encontra na Estrada Nacional 2 um eixo estratégico, desapareceu neste troço. Para além disso, o quotidiano da população está hoje mais difícil. As deslocações tornam-se mais longas, o acesso a serviços essenciais encontra-se condicionado e aumenta o isolamento de quem aqui vive. Compreende-se que o encerramento tenha sido motivado por razões de segurança. No entanto, importa observar que alternativas existem em caso de uma emergência que provoque o corte do IC8. E perante a aproximação da época crítica como o verão, marcada pelo risco de incêndio, como será assegurada uma resposta rápida e eficaz pelos meios de socorro terrestres? Recordamos a este propósito o incêndio que afetou Pedrógão Pequeno em agosto de 2025. Com a manutenção deste corte, é legítimo questionar de que forma será garantida a proteção de pessoas e bens. Como se explica à população que o aumento do tempo de resposta aumentou em situações de emergência? Importa também referir todos aqueles que não podem usar alternativas como a IC8, quem conduz motorizadas, tratores ou veículos sem carta. Acresce ainda a tudo isto o impacto no potencial turístico desta freguesia e, por consequência, do concelho. Este troço da Estrada Nacional 2 é fundamental para a atração de visitantes. O seu encerramento afasta quem nos visita, prejudica o comércio local e compromete a dinâmica da freguesia, contribuindo para a perda de coesão territorial, precisamente o contrário do que se pretende. A solução não passa por ignorar a segurança, mas sim por encontrar alternativas equilibradas que permitam a circulação, ainda que condicionada, garantindo simultaneamente a proteção dos utilizadores. Este troço não é apenas uma estrada, é uma ligação essencial à qualidade de vida da população, ao desenvolvimento económico local e à coesão territorial. Assim propõe-se que as entidades competentes desenvolvam com caráter de urgência soluções que permitam a reabertura, ainda que parcial ou condicionada, do trânsito neste troço da Estrada Nacional 2, assegurando condições de segurança, mas também o restabelecimento da normalidade na vida das pessoas e da economia local.
8: Esta moção foi aprovada por unanimidade. Este tema levou a que vários deputados também se pronunciassem sobre este encerramento em Pedrógão Pequeno, como foi o caso do deputado do PS, Manuel Dias, ao dizer que desde sempre se habituou a percorrer aquela via e de onde viu cair muitas pedras.
10: Eu usei aquele traçado durante cerca de 25 anos por razões profissionais e houve derrocadas, houve quedas, algumas delas muito superiores ou muito mais perigosas do que as que ocorreram neste período da tempestade. É verdade que com a segurança das pessoas não se brinca, mas não sei se houve algum erro de avaliação quando se partiu para esta medida radical, porque isto vai ser um problema que, de certeza, que vai demorar algum tempo para resolver. e está em causa o tecido empresarial de uma pequena freguesia que já tem algumas dificuldades para sobreviver. E se eu disser que se esta situação se prolongar irá haver alguns postos de trabalho que irão desaparecer em Pedrógão Pequeno, não estou a exagerar. Portanto, por isso solicitava ao município e a todas as outras entidades que pressionassem o máximo possível junto do IP para que se encontre uma solução para este problema. Enquanto este problema persiste, eu tomo a liberdade, não sei se isso já foi equacionado, de sugerir ao município, à Junta de Freguesia, que se criasse um circuito alternativo, sobretudo para veículos de duas rodas, bicicletas, motos e tratores, essencialmente. Eu tomava também a liberdade de sugerir que fossem criadas condições e fosse regularizado o piso da estrada marginal à Albufeira, do Cabril até ao Estradão, até ao Zorro do Casal e o Estradão até ao Casal dos Bufos. É verdade que depois as ruas do Casal dos Bufos também não permitem, sendo bastante estreitas, que haja ali grande circulação de trânsito. Mas, sobretudo, era importante, enquanto esta situação se mantivesse, que fosse possível haver alternativas para quem não pode utilizar o IC8. E também deixar aqui um reparo, porque às vezes entramos e saímos do IC8 e não nos apercebemos, e se calhar eu agora apercebi-me mais desta situação, porque a entrada do IC8 no sentido para Pedrógão Grande é bastante perigosa. Portanto, faltam aquelas ditas faixas de aceleramento e no sentido inverso é igual. O que tem dificultado também a deslocação das pessoas entre Pedrógão Pequeno e Pedrógão Grande. É óbvio que Pedrógão Pequeno acaba por ficar sempre lesado, porque quanto menos gente vier, vai morrendo lentamente. E depois coloca-se aqui outra questão da urgência de resolver este assunto, porque é assim, se um dia destes acontece um acidente grave e entre o nó de Pedrógão Grande e o nó de Pedrógão Pequeno do IC8, que é preciso cortar o IC8, qual é que vai ser a alternativa? Passar pela Boçã, pôs caminhões e para tudo isso. Portanto, é urgentíssimo resolver isto e é preciso alertar e pressionar as entidades competentes para a gravidade da situação.
8: Francisco Alves, da bancada do PSD e em representação da Junta de Freguesia de Pedrógão Pequeno, lamentava esta situação e voltava a colocar em causa o socorro das populações em caso de um acidente no IC8 ou de em caso de um incêndio naquela zona.
11: Aquilo começou como uma consequência de uma situação excepcional, transformou-se pela inação e falta de resposta num problema estrutural com impactos profundos na vida das pessoas. É importante ser claro, o problema já não é apenas o corte da estrada. O problema é a ausência de decisão. Ao longo destes meses tem sido notório falta de prazos, falta de soluções concretas, falta de comunicação eficaz e, acima de tudo, uma preocupante falta de sentido de urgência. Porém, a realidade no terreno é outra. A economia local está a ser afetada diariamente. Os comerciantes perdem clientes. As empresas perdem sustentabilidade. O turismo, que encontrava na Estrada Nacional 2 um eixo estratégico, simplesmente desaparece neste troço. E depois há o impacto direto nas pessoas. Mais quilómetros para as travessas do dia-a-dia. Dificuldade no acesso a serviços essenciais. E casos concretos de quem nem sequer pode usar a única alternativa que é o IC8. Quem anda de motorizada, tratores ou veículos sem carta. Uma população cada vez mais condicionada no seu dia-a-dia. Mas há uma área que não pode ser ignorada. A segurança. Mas a segurança não pode ser vista apenas no troço encerrado. Pergunto de forma direta. Quem assume a responsabilidade se houver um acidente grave no IC8 e não existir alternativa? Quem responde em caso de incêndio, enquanto cada minuto é decisivo? Se voltar a acontecer um incêndio, como o do ano passado, no dia 23 de agosto, ou como o ocorrido em 2004-2005, que começou na Curva da Fonte, onde será efetuado o combate dos meios terrestres? Só no bairro junto às habitações? Se houver alguma ocorrência nas instalações da barragem do Cabril? Quem explica à população que o tempo de socorro aumentou por falta de capacidade em resolver um problema conhecido? Com a quantidade de pessoas a percorrer a Nacional 2 e com a ausência de informação e indicação de percursos alternativos, quando se deparam com as barreiras, tendem a entrar por caminhos sem as mínimas condições. E se houver um acidente, de quem é a responsabilidade? Situação esta que se vai agravar com a chegada do bom tempo. Convido todos os membros desta Assembleia para que neste fim de semana alargado visitem Pedrógão Pequeno. Sentem-se junto à barreira e contem o número de motas que vão inverter a marcha. Já não falo de outros veículos. Ou que param sem saber para onde ir. Foi mais fácil retirar as placas informativas que se encontravam junto ao cemitério à entrada da vila. A questão de segurança não pode ser tratada como um detalhe secundário nesta situação. Estamos a falar de um território onde os riscos são reais e conhecidos, seja a nível rodoviário, seja ao nível dos incêndios florestais, que infelizmente fazem parte da nossa história. Ao eliminar uma via estruturante como esta, sem garantir alternativas eficazes, está-se a aumentar de forma objetiva a vulnerabilidade das populações. Alongam-se os tempos de resposta, ao limitar acessos e a colocar em causa a eficácia dos meios de socorro. E quando falamos de emergências, não estamos a falar de incómodos, estamos a falar de minutos que salvam vidas. Não pode existir margem para dúvida, nem para hesitação. Uma população sem alternativas é uma população menos protegida, e essa é uma responsabilidade que não pode ser ignorada nem adiada. Estamos a falar de vidas. Perante isto, não podemos continuar a assistir a uma gestão distante e lenta por parte das infraestruturas de Portugal. O interior não pode continuar a esperar mais do que os outros. O interior não pode continuar a ser tratado como prioridade secundária, ou melhor, esquecida. É por isto que hoje aqui estou, nesta Assembleia, não apenas como representante eleito na freguesia de Pedrógão Pequeno, mas como alguém que é de Pedrógão, e sabe o quanto esta decisão negativa está a prejudicar toda a freguesia. Por isso também vos peço que, além de reconhecerem o problema, exijam respostas. Respostas essas que sejam transparentes e claras. Exijo que sejam tornados públicos os relatórios técnicos e estudos que fundamentaram a decisão de corte e bloqueio deste troço da Nacional 2, quer por parte das infraestruturas de Portugal, quer por parte da Câmara Municipal. Sr. Presidente da Câmara, tem conhecimento do estudo ou parecer técnico em que as infraestruturas se basearam para justificar o encerramento da Nacional 2? Porque não o município solicitar uma nova avaliação para a reabertura da Nacional 2 às infraestruturas de Portugal? Ou então, porque não o município solicitar a elaboração de um estudo alternativo devidamente fundamentado com factos concretos e realistas? A população tem o direito de conhecer os riscos identificados, as avaliações técnicas realizadas, as soluções estudadas e os motivos concretos que justificam a manutenção desta situação. Sem transparência não há confiança. E neste momento a confiança está fragilizada. Tendo em conta a ausência de respostas claras e de evolução concreta do processo, entendemos que o município não pode limitar-se a aguardar. O município deve assumir uma posição mais firme e determinada, recorrendo, se necessário, a todos os meios ao seu alcance, para salvaguardar os interesses da população e exigir uma resolução efetiva desta situação. Porque o que está em causa ultrapassa largamente a esfera técnica. É uma questão de interesse público, de segurança e de justiça territorial. Pedrógão Pequeno e as suas gentes merecem respeito e merecem, acima de tudo, um plano de intervenção com caráter urgente, prazos concretos e públicos, soluções provisórias que devolvam alguma normalidade à circulação, transparência total nos processos e decisões. Já não está apenas em causa uma infraestrutura, mas sim a dignidade de um território. É a igualdade entre regiões, é o direito básico a continuar a ser... é o direito básico à mobilidade, à segurança e ao desenvolvimento. E isso não pode continuar bloqueado. E deixamos também um alerta claro. A população já demonstrou que está atenta, unida e determinada. Já falou nas ruas, nas redes sociais, junto às entidades e até diretamente a quem tem responsabilidade política. Se nada mudar, essa voz não se vai silenciar. Vai-se continuar a ouvir e a crescer. Porque quando uma população sente que não é ouvida, não desiste, insiste. E esta Assembleia não pode ignorar este sinal. Importa também referir que tudo isto se torna ainda mais incompreensível quando falamos de uma freguesia como Pedrógão Pequeno, uma das mais bem localizadas do Conselho da Sertã, com acesso privilegiado ao IC8, atravessado para a Estrada Nacional 2, junto ao Rio Zezer e à Barragem do Cabril, numa zona de enorme valor natural, turístico e estratégico. Temos todas as condições para crescer, para atrair pessoas, para dinamizar a economia local. Mas na prática, o que sentimos no terreno é o contrário. Sentimos dificuldade a aumentar, sentimos oportunidades a perderem-se e sentimos, infelizmente, um crescente abandono, porque para quem decide pode continuar a ser apenas uma questão de quilómetros, mas para quem vive aqui é uma questão de desenvolvimento, dignidade e de futuro. Toda esta triste situação recorda uma frase que ouvi num dia da freguesia de Pedrógão Pequeno, em que encontrou o Sr. Presidente da Junta e disse: Pedrógão Pequeno dista cerca de 16 quilómetros a sede do concelho, mas parece que dista 16 mil quilómetros. Hoje, Além de reforçar esta afirmação, ainda acrescento que agora colocaram-nos num beco sem saída.
8: Da parte da bancada do Chega, coube a Pedro Dias lamentar esta situação, onde todos são unânimes em afirmar que esta situação está a estrangular a economia local.
12: Lamentamos bastante o facto desta infraestrutura ter sido encerrada. Excetuando alguns dias após a passagem da tempestade Cristina, não mais se relevou perigo consolidado para os possíveis utilizadores da via. Mas até podemos afirmar que há sensivelmente 2 meses não ocorre qualquer deslize de talude ou queda de rochas, o que deixa um sentimento de revolta e insatisfação nos utilizadores afetados. E relembro que não são apenas locais, mas também todos os pontos do país e até do globo. Tendo em conta que este traçado faz parte da prestigiada e reconhecida Rota da Nacional 2. Não desprezando o possível risco que eventualmente pode surgir para quem lá passa, entendemos que quem tutela a mesma não teve o mínimo de respeito ou bom senso a lidar com a situação e revela total desconhecimento da realidade atual. É de unânime opinião que deve ter lugar uma boa intervenção definitiva a fim de salvaguardar a segurança futura, mas de forma alguma faz sentido fechar totalmente uma via com esta importância, pois esta ação traduz-se no seguinte: cortar a única ligação circulável para veículos não automóveis entre as duas margens do Rio Zezer, afastar populações nas suas relações económicas e sociais, interromper uma rota turística com um potencial enorme que afeta todo o concelho, asfixiar empresas e comerciantes que tinham nesta via uma resta de esperança para sobreviver às dificuldades impostas pelo fator interior, penalizando fortemente o comércio local. Matar à nascença projetos de investimento recentes relacionados com o desenvolvimento turístico local e respectiva economia. Não respeitar os princípios democráticos como cooperação, diálogo e aceitação de alternativas. Tratar cidadãos com 2 pesos e 2 medidas, ou seja, portugueses de primeira e de segunda, sendo que na margem oposta temos o mesmo problema e foi solucionado com uma alternativa provisória e bem, até ser possível intervir de forma definitiva. A única diferença é de que na margem oposta quem tutela a via é o município de Trogão Grande, que sente as populações e as suas necessidades. Já no nosso concelho, sendo as infraestruturas de Portugal para quem as pessoas não importam, desvaloriza a realidade e necessidade das populações. Tudo isto leva-nos a entender que a pressão feita pelo município não tem sido suficiente ou eficaz. Gostaria de saber se o Executivo Municipal tem algum levantamento dos pontos críticos a intervencionar feito por si a fim de apresentar uma opção alternativa. Qual a extensão em metros dos pontos que eventualmente possam gerar mais perigo? Também é importante saber se o Executivo já tem algum relatório justificativo da medida tomada por parte das infraestruturas de Portugal e o seu respectivo plano de resolução. Concluindo, entendemos que este problema pode ter uma solução provisória, que minimize os danos provocados pela medida tomada, porque a origem do problema já existe há décadas, tal como eu e tantos outros populares e utilizadores da referida via podem testemunhar e bem conhecem. Se a via não tem segurança, não é de agora, já é da década de 90, em todos os invernos o autocarro tinha-se desviado as pequenas pedras caídas na via e nunca houve memória de acidentes, felizmente. De acordo com a posição tomada, achamos que houve uma incompetência por parte da tutela, pois a infraestrutura de Portugal tem tido uma postura arrogante, ditatorial e inflexível, ainda provada estes dias da forma como colocaram, reforçaram a interdição da via com grandes peças de betão. Para isso já tem meios. Para sinalizar corretamente e formar percursos alternativos, não tem. Lamentamos a postura da dita entidade no próprio concelho com diversas situações. A falta de colocação de barreiras acústicas em pontos de elevado tráfego junto das habitações, a própria limpeza de silvas, o abandono das rotundas, por mim já aqui referidas, que são da sua competência, que nem as limpam, nem as organizam paisagisticamente. Por isso, o próprio nó da Senhora dos Remédios, alguns complexos que houve sempre com as infraestruturas. É caso para perguntar o que tem a IP contra a Sertã.
8: Quem também aproveitou para falar sobre esta matéria foi o deputado do PSD, João Carlos Almeida, que lamentou o poder que alguns técnicos têm e que, no seu entender, não olham em redor para ver o peso das suas decisões.
13: Esta questão da Nacional 2, de facto, é confrangedora. E faz-me lembrar que alguns técnicos neste país têm um poder de decisão que podem prejudicar tudo e todos e um município inteiro. Lembro-me de duas senhoras da APA que pura e simplesmente querem que o nosso concelho esteja em coberto por 85% de reserva ecológica, e um técnico da IP que pura e simplesmente corta a estrada nacional sem qualquer tipo de substância, digamos, em relatórios concretos, uma avaliação concreta. Eu tive o cuidado de ultrapassar os limites de bicicleta, agora até reforçaram para não conseguirmos desviar, e verifiquei de facto que as rochas estão lá, mas como em 1990 aquele slogan incógnito das as rochas de Foscoa não sabem nadar, as rochas de Pedrógão Pequeno também não sabem voar. E portanto, há o Pedrógão Pequeno e há o Pedrógão Grande. Pedrógão Grande tem uns big bags, limitam, mas não cortam. Em Pedrógão Pequeno, cortam pura e simplesmente a estrada. Porquê é que não utilizam os mesmos big bags que estão em Pedrógão Grande para limitar a queda, como eu digo, elas não...

0: não sabem voar, elas podem cair por gravidade, mas há meios para evitar que haja risco, e o risco elas sempre lá estiveram. E ainda hoje foi aqui falado quantas derrocadas é que existiram do parte de cá e do parte de lá, muito mais do parte de lá. E portanto eu ouvi falar que havia aqui um braço de ferro entre o município e a IP, porque o município não quer receber as infraestruturas da estrada. Isto é, não estou aqui a questionar, estou a dizer é, sim senhor, nós recebemos, desde que, com as contrapartidas, não sei se isso é um braço de ferro, se isso tem alguma lógica, mas de facto não pode ser um técnico, ou dois, ou três, a mandar nisto tudo. Alguma coisa tem que ser feito. Eu diria mesmo, colocar lá umas peças de betão armado difíceis de remover, porque eu diria mesmo que o levantamento popular às vezes também é necessário. A questão é que tem que ser com meios de maquinaria pesada para mexer naquilo. E, portanto, há culpas. O troço da IC8, são centenas, se não milhares de motos que passam naquele troço diariamente a fazer desvios. Só deparam com o desvio quando chegam às barreiras. Nem sequer indicações, isto também é a culpa de um concelho e de outro. Não há necessidade de ir até às barreiras para saber que há um desvio. As indicações não existem, pelo menos a última vez que passei. E, portanto, eu acho que nós temos que nos fazer ouvir. E, portanto, não pode ser, de facto, a imposição de um técnico. Já foi aqui pedido e solicitado um estudo sobre o risco que existe sobre a queda de rochas. Evidente que com a depressão Christian, as árvores mexeram, outras caíram, há deslocação de pedras. Daí até haver um risco sério de colocar em causa a segurança da Estrada Nacional naquele troço, vai um passo. E para além disso, além do corte, há formas de diminuir o risco com a limitação, digamos, que da passagem, mas não a proibição. E, portanto, isto é muito sério o que está aqui a acontecer. É um descrédito para a Nacional 2, é um descrédito para o nosso concelho e é uma perda imensa, como foi aqui dito, para a economia local. E não só para a economia local de Pedrógão Pequeno, mas também para a Sertã. Portanto, eu peço que alguma coisa seja feito. Nem que se tenha que recorrer ao Sr. Ministro das Infraestruturas, que ainda há pouco esteve na Sertã, para que coloque os olhos nisto.
1: Não sendo dona da estrada, como acontece no lado de Pedrógão Grande, a Câmara da Sertã tem feito tudo para que esta situação se resolva o mais rápido possível, pois também tem consciência dos constrangimentos que este encerramento está a causar a Pedrógão Pequeno e ao concelho. Dava conta Carlos Miranda, Presidente da Câmara da Sertã, em resposta a todas estas questões.
2: Primeiro, dizer o seguinte, e como já foi referido, mas sublinhar, a Estrada Nacional 2 em Pedrógão Pequeno é a responsabilidade da Infraestrutura de Portugal, IP. Até o IC8 é a responsabilidade nossa, do IC8 até à barragem é da IP. Não me perguntem porque é que é assim, não era eu que cá estava quando foi feito desta forma, mas é assim que está. E, portanto, quem tem autoridade, quem manda naquele troço de estrada é a IP, como manda em tantos outros, no IC8, etc. Portanto, é a IP, a responsabilidade aqui é única e exclusivamente da IP. Com tudo isto, o que a Câmara Municipal da Sertã pode fazer e está a fazer é tentar sensibilizar as autoridades, tentar pressionar, tentar encontrar soluções e está disponível para ajudar a encontrar soluções. Eu tenho estado em contacto quer com o Sr. Secretário de Estado das Infraestruturas, quer com o Sr. Presidente da IP, quer com técnicos responsáveis da IP, no sentido de nós conseguirmos resolver esta situação. Agora, eu não quero estar aqui a fazer o papel de advogado do diabo, não quero estar aqui a defender a IP, não tenho nada a ver com as posições da IP, mas quero dizer apenas uma coisa. Nós temos de ter algum cuidado com as posições que tomamos e com aquilo que dizemos. Porque neste momento parece que todos aqui somos especialistas em segurança rodoviária. Portanto, se a IP fez o seu trabalho, se os técnicos da IP dizem que há risco, nós temos de ter algum cuidado com as nossas posições. Porque se efetivamente há risco e se houver um acidente por causa desse risco, quem é que se responsabiliza? É a Assembleia Municipal que aprovou uma moção? É o popular que está na manifestação? Quem é que se vai responsabilizar? E foi dito aqui muitas vezes que houve muitas derrocadas e nunca morreu ninguém. Então isso ainda nos devia fazer pensar mais. Tivemos sorte? Tivemos sorte. Não morreu ninguém. E naquelas derrocadas que houve na altura da tempestade, meus amigos, houve ali pedregulhos, se fosse alguém a passar, automóvel ou autocarro, aí morriam muitas pessoas. Portanto, isto só para pôr as coisas neste termo, eu não estou a defender a IP, atenção, eu também quero aquela estrada aberta. Acreditem nisto. E tenho feito tudo o que é possível para que aquela estrada abra rapidamente. Mas nós temos de ter algum cuidado com as posições que tomamos muitas vezes e com o voluntarismo e com esta coisa de todos acharmos que somos especialistas em tudo. Aquele problema que está ali é efetivamente um problema que se arrasta há muitos anos. Há muitos anos, há décadas. E de facto, eu acho que todos nós, se calhar, incluindo eu próprio, incluindo a Assembleia Municipal, todos nós já nos devíamos ter manifestado com mais veemência para que aquele problema fosse resolvido atempadamente, porque aquilo não se resolve sem que haja ali uma intervenção de fundo naqueles taludes. Agora temos a situação que temos e temos que tentar encontrar soluções. Eu concordo com tudo aquilo que foi aqui dito relativamente aos constrangimentos que o fecho da estrada está a provocar. Desde as pessoas que não podem passar porque conduzem tratores, conduzem bicicletas, conduzem carros que não necessitam de carta de condução e não podem passar no IC8. Os constrangimentos financeiros do tecido económico dos comerciantes de Pedrógão Pequeno, porque a Nacional 2 é um grande ativo financeiro e nós, município da Sertã, temos uma grande responsabilidade nisso, trabalhámos muito para a criação da Nacional 2 e para a implementação deste projeto. Eu concordo com tudo isso e eu percebo tudo isso. Agora, a IP, neste momento, está intransigente e não quer abrir aquele troço. Diz que não há condições de segurança. Já pedi para que fosse reavaliado, foi reavaliado e continua a dizer a IP que não há condições de segurança. Já dei a sugestão de abrirem apenas uma faixa de rodagem com circulação alternada, dizem-me que se mantém o mesmo problema. E de facto eu percebo que tudo isto é um pouco desesperante, e eu percebo porque é que os senhores e senhoras, sendo deputados municipais, vêm aqui falar do assunto, embora também sei que sabem que no fundo não é responsabilidade da Câmara Municipal, mas têm que falar do assunto publicamente no sentido também de ajudar a pressionar a IP e de mostrarem às populações que estão atentos. Eu percebo tudo isso e agradeço também as intervenções. Agora, nós temos que ser realistas e temos que trabalhar com aquilo que temos. Temos aqui uma situação que é uma boa notícia. É que finalmente aquela obra vai avançar. E temos a garantia por parte da IP, aliás o Sr. Presidente da Junta de Freguesia de Pedrógão Pequeno sabe disso, porque nós reencaminhámos até o e-mail da IP onde se dava conta desta situação, temos a garantia por parte da IP de que finalmente a obra vai arrancar e que vai ser lançado o concurso de empreitada até final do primeiro semestre deste ano. Ou seja, até dia 30 de junho nós vamos ter aquela empreitada lançada. Depois há a tramitação normal de uma empreitada deste tipo e depois a obra vai para o terreno. Não há outra forma de o fazer. Atenção, que esta obra não estava prevista para arrancar para já. Esta obra não estava prevista a arrancar agora. E, portanto, o facto dela arrancar agora é motivado precisamente pela situação e pela pressão que tem sido feita.
1: Esta garantia deixada por Carlos Miranda durante a sessão da Assembleia Municipal de Sertã, que decorreu no passado dia 30 de abril e que, entre muitos outros assuntos, versou sobre a Estrada Nacional número 2 e sobre o facto desta estar encerrada ao trânsito no troço entre Pedrógão, entre a barragem do Cabril e a vila de Pedrógão Pequeno, uma situação que se vai manter durante os próximos meses, enquanto não houver uma solução para aquela situação. Recordo que já esta semana ali esteve o deputado na Assembleia da República do Partido Chega, eleito por Castelo Branco, e que disse na ocasião de que iria, juntamente com os outros deputados do distrito, avançar com um projeto de resolução, mas esses projetos de resolução valem o que valem, apenas pedem ao governo celeridade nesta situação. Este é um assunto que iremos continuar a acompanhar. Lembro que este som já está disponível também na internet, na nossa página, e pode ser consultado na íntegra. Para todos, a continuação de uma boa tarde, um bom dia 13 de maio, e até amanhã, a este mesmo horário, entre as 10 e as 11 da manhã.
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5: Muito bom dia, são 11 horas.
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5: Agora a informação local e regional é uma edição da jornalista Dulce Cardoso.

0: Muito bom dia, Dulce.
1: Chama-se Repensar as Relações entre Centros e Periferias. É o mote de uma conferência que terá lugar nos espaços do Conselho da Sertã, na sala da Assembleia Municipal, no próximo dia 18 de maio, a partir das 10:30 da manhã. Esta conferência é da responsabilidade da Universidade Aberta, através do Conselho Coordenador do Departamento de Ciências Sociais e de Gestão. Carlos Miranda, Presidente da Câmara Municipal, irá marcar presença na sessão de abertura, ao lado de Paulo Bento, Vice-Reitor da Universidade Aberta, e de José Porfírio, e o diretor do Departamento de Ciências Sociais e de Gestão da Universidade Aberta. Após esta sessão, Luís Filipe Santos, diretor-geral do Livro dos Arquivos e das Bibliotecas, fará uma intervenção seguindo-se a do professor catedrático da Universidade de Coimbra, João Maria André, que irá abordar as migrações, interculturalidade e hospitalidades. E Dália Serrão, administradora do Monte Pio, Associação Mutualista, vai encerrar esta sessão com a intervenção sobre o futuro da Europa perante os desafios da globalização. O evento tem entrada livre. Esta iniciativa conta com o apoio do município da Sertã e do Polo de Ciência e Cultura da Universidade Aberta da Sertã. A Junta de Freguesia de Ferreira dos Ezes, em parceria com uma empresa agropecuária sediada no concelho, a Agrozel, instalou recentemente novas caixas de cultivo para a agricultura biológica no Centro Escolar de Ferreira dos Ezes. De acordo com a Edilidade, esta iniciativa tem registado um grande sucesso, envolvendo ativamente os alunos no contacto direto com a terra, promovendo hábitos sustentáveis e sensibilizando para a importância da alimentação saudável. De relembrar que a Junta de Freguesia e o Centro Escolar são reconhecidos como Ecofreguesia e Ecoescola, respectivamente, reforçando assim o compromisso com práticas ambientais responsáveis e a educação para a sustentabilidade. A equipa de natação do Centro de Cultura e Desporto Pessoal da Câmara Municipal da Sertã, o CCD, participou recentemente em duas provas da modalidade. No primeiro sábado de maio decorreu o torneio nadador completo em Porto Alegre, a competição onde Matilde Lourenço, Leonor Silva e Ismael Estevão, bem como Afonso Alves e Leonor Tavares, ajudaram o clube a trazer alguns pódios para casa, descreveu Rui Lourenço, professor de natação do CCD.
2: O principal destaque vai para o Afonso Alves, que participou em duas finais, nos 100 livres e nos 100 mariposa. Aqui nos 100 livres nadou duas vezes abaixo do minuto, que é bastante bom, e fez no total 3 recordes pessoais. Ainda nas com acesso à final, mas final B, temos a Leonor Silva, que teve acesso à final B nos 100 livres, com 14º lugar. A marca que lhe permitiu acesso à final foi também mínimo para o Campeonato Nacional de Infantis, que decorre em julho. Ainda nas finais, Leonor Tavares, nos 100 bruços, também com 14º lugar, com uma prova bastante boa, melhorou bastante a sua marca nos 100 bruços e ficou à beirinha também de conseguir mínimo para o Campeonato Nacional. Participou ainda na final B o Afonso Filipe, nos 100 costas, uma prova um bocadinho menos competitiva, mas o Afonso teve o mérito de estar lá, de competir e conseguir ir também à final. Foi uma experiência positiva.
1: Já no meeting de Xira, que decorreu nos dias 9 e 10 de maio, os infantis e juvenis sertaginenses tiveram de se esforçar para ombrear com os melhores numa prova exigente em termos físicos e psicológicos, explicou o professor.
2: Também é uma prova muito interessante para estes escalões, porque é pelas primeiras vezes que eu tenho a oportunidade de nadar eliminatórias de manhã, finais à tarde, sendo que as finais são provas que eles competem contra os nadadores da mesma idade. Portanto, é uma prova bastante, bastante interessante para estes escalões.
1: Para a Vila Franca de Xira, o CCD levou 9 jogadores, tendo-se destacado o Afonso Alves, a Leonor Silva e a Leonor Tavares, bem como o Afonso Filipe.
2: O nadador completa uma prova do calendário regional, aqui da Associação de Natação do Interior Centro, da ANIC, em que é necessário nadar as 4 provas de 100, portanto, 100 mariposas, 100 costas, 100 bruços e 100 livres, e também a prova de 200 tiros. Nesta competição, os principais destaques em termos de resultados foram para a Matilde Lourenço, que se classificou em primeiro lugar no escalão de juvenil. Também em primeiro lugar no escalão de infantil B ficou a Leonor Silva. Já em segundo lugar ficou o Ismael Estevão no escalão de infantil B, e ainda mais 2 terceiros lugares, o Afonso Alves no escalão de juvenil e a Leonor Tavares no escalão de infantil A.
1: De referir que no meeting de Xira participaram os melhores clubes da zona centro e também algumas seleções regionais, como foi o caso da Associação do Algarve, da Seleção de Santarém e da Associação dos Açores, que dão a esta prova uma competitividade grande, acrescentou ainda o professor. Além dos atletas referidos, a restante comitiva foi constituída por Matilde Lourenço, Inês Farinha, Duarte Matos e Benedita Ribeiro. Fica por aqui este bloco informativo, marcamos novo encontro para daqui a cerca de 2 horas. Até já.
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3: Previsão do tempo para esta quarta-feira: céu com períodos de muita nebulosidade, aguaceiros mais intensos e frequentes durante a tarde, podem ser ocasionalmente acompanhados de trovoada. O vento a soprar em geral fraco, tornando-se fraca moderada a partir da tarde, e quanto à temperatura, sofre hoje uma pequena subida, no caso é a máxima e no interior. Máximas de 17 graus em Pampilhosa da Serra, 19 em Figueira dos Vinhos, 20 em Oleiros, Vila de Rei, Ferreira dos Êxeres e Pedro Álvares Grande, 21 em Proença Nova, 22 na Sertém e Mação, 23 em Vila Velha de Ródão. Porto Alegre e Leiria 19, 21 em Castelo Branco e Coimbra, 23 em Santarém e Cernas de Bom Jardim tem, nesta altura, 20 graus.
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10: Estamos prontos para mais uma edição do Em Linha Consigo, a receber por cá a sua participação. O 274-800-021 é um número onde pode fazer chegar-nos o seu pedido. E estamos com a frase: a publicidade é a alma do negócio, faça publicidade na Rádio Condestável.

0: E depois de Ivendro, vamos aqui à porta do nosso programa. Muito bom dia.
1: Olá, Fernanda, bom dia.
0: José Luís, a abrir. Seja bem-vindo, vamos à frase.
1: Publicidade é a alma do negócio, eu faço a publicidade na Rádio Contestável.
0: Tua nicha, praticar?
1: Para mim, para si, para todos os seus fegas, para quem estiver na escuta, com um bom almoço, um bom dia aqui de quarta-feira. E alguma saúde, que é o que a gente vai precisando.
0: Isso mesmo. Um beijinho, um ótimo dia.
1: Um beijinho,
0: amanhã.
1: Até amanhã.
0: Tudo bom.

0: E depois de Tanisha, voltamos ao telefone. Muito bom dia.
1: Bom dia, menina Fernanda. É um prazer estar na rádio contestável.
0: Seja bem-vindo, Luciano, em Torre das Vargens. Vamos à frase.
1: A frase é publicidade. Ligue na rádio contestável, que é um bom investimento.
0: A publicidade é a alma do negócio.
1: Do negócio. Ligue na rádio contestável, que é um bom investimento.
0: E os amantes do Alentejo?
1: É para dedicar para si, em primeiro lugar, para os seus pais, para todos os seus colegas, para a Maria Adília do Coiço e também António do Coiço, António Calvário, Tomara, Georgina do Tramagal, boas melhoras para a família, senhora Quitéria e meus vizinhos da Torre das Vargens e para todos os ouvintes e participantes desta grande rádio. Obrigado e até à próxima oportunidade. E bom almoço, menina Fernandinha. Obrigado.
0: É o António Cravo, não é Calvário. Que esse canta.
1: Cravo,
0: pois é, do Tomar.
1: É tudo de memória, a memória já não é a mesma.
0: Um ótimo dia, até amanhã.
1: Obrigado. Tudo bom. Desculpa, obrigado.

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0: André Amaro, vamos interrompê-lo para dar lugar a mais uma participação. Olá, bom dia.
1: Viva, minha princesa, bom dia.
0: Bom
1: já
0: dia.
1: Cá cheguei hoje.
0: Já cá chegou a Georgina e fez muito bem. Bem-vinda, vamos à frase.
1: Vamos sim, a publicidade é uma do negócio e visto a publicidade na rádio contestável, que é um bom investimento.
0: E a Romana, é para dedicar a quem?
1: Olha, vai já para a Fernandinha, para os seus colegas, tenham uma boa quarta-feira, um bom 13 de maio, que me estou aqui agora a ouvir. Como ainda não faço nada, ainda tenho empregadas que vêm fazer e levar a minha comidinha, ainda estou um bocadinho descansada, mas não quero, eu queria era fazer as minhas coisas, mas vou fazer o que eu quiser. É de fazer. Vai também já para o Sr. Luciano de todas as varas, que foi quem eu ouvi, um bem tentado a falar com amigas, um beijinho para ele também, e para a família, para os netinhos, um beijinho grande para ele, que eu nunca esqueço os meus doentes, e eu agradeço. Ai, para os meus afiados, mulher, grande e família também, um beijinho para eles todos também, grande. Tudo bom? Vai para a amiguinha Leonor Dancião e família. Vai para a minha grande amiga, que é grande, grande, grande. Lembra-me a minha amiguinha Lúcia Ribeira, a Natália da Codiceira, porque eu arranjei uma amiga sem esperar.
0: Ainda bem.
1: Tem uma atenção comigo. Eu não sei explicar, Fernandinha. Não sei, tenho uma amizade a esta senhora. Que eu, graças a Deus, desde queira que ainda a possa ver, a minha filha disse ontem, mãe, tens que ver se vais, tenho
0: claro
1: que ir um
0: sim.
1: dia ver esta senhora.
0: Muito
1: vai
0: bem.
1: Também para a Dona Quitéia de Bem-Crenças, olha, e vai para toda a gente que estiver a ouvir esta grande rádio. Para o senhor António, para o Manuel Lula, Dona Adira do Coito, para o Paulo Januário, não sei, para a Guadina também, com as melhoras dela têm estado doente. Um beijinho para todos,
0: beijinhos.
1: Uma boa quarta-feira,
0: um
1: bom
0: dia.
1: 3 de maio, para si. Um bom almoço, um beijinho, até amanhã.
0: Até amanhã,
1: se puder,
0: tudo
1: obrigada,
0: bom.
1: Querida.
0: As melhoras,
1: obrigada, um beijinho.

0: Aí voltamos para um lugar de sol. Muito bom dia.
1: Bom dia, minha Fernanda.
0: Olá, viva. António Costa, em Brejo de Cima.
1: António Costa, de Brejo de Cima.
0: Exatamente.
1: A publicidade é a alma do negócio, faz a publicidade na área onde está, porque é um mundo de cima.
0: Mundo novo, predicar.
1: Para vocês aí, Dona Ramos de Carlitos, Dona Glorinha Garciadas, Dona Bernardina de Abrantes, Dona Joaquina de Ribeiro Fernandes, Joaquina de Gabião, Roberto de Abrão, Dona Natália de Ticeira, Sr. Tancredo Tomar, Dona Lourdes de Gênero de Cima. Um bom dia para toda a gente e um bom regresso. Quem vier de Fátima, cheguem muito bem à casa deles.
0: Muito bem. Um excelente dia. Tudo bom.
1: Obrigado.
0: Até amanhã.
1: Até amanhã.

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0: E vamos já ao telefone, estamos a menos de 15 minutos do meio-dia. Muito bom dia.
1: Bom dia.
0: Bom dia, Adelino Santos. Bem-vindo, vamos à frase.
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0: Cláudia Isabel, praticar?
1: Sim, para a senhora e para a equipa e para todos.
0: Para si também, Adelino, tudo a correr bem. Um dia feliz, até à minha.
1: Pergunta.
0: Assim diga, por favor.
1: Posso ligar todos os dias ou não todos os dias?
0: Então, claro que pode, claro que sim.
1: Posso ligar todos os dias?
0: Sim.
1: Então, muito obrigado.
0: É este mesmo número. Ok, tudo a correr bem. Um bom dia para si.
1: Obrigada.
0: Tudo bom.

0: E já estamos a 10 minutos do meio-dia, vamos novamente ao telefone. Olá, bom dia.
1: Olá, minha papoila, muito bom dia.
0: Bom dia, Maria Leonor, em ancião. Seja bem-vinda. Vamos à frase.
1: 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Invista em publicidade na Rádio Contestável, que é sempre um bom investimento.
0: Amália Rodrigues, predicar.
1: Ó meu filho, as minhas manas, o Sr. António Manuel da Marinha Grande, Sr. Manuel Ramos e esposa e o pilhote Carlitos de Vila Velha de Rodão, Dona Natália da Corticeira, Sr. António Cravo do Mar, Dona Georgina do Tramagal, sua família, um beijinho, Sr. João Geirinhas, Dona Quitéria de Bem-Crenças, Sr. Eduardo Gomes Santarém, Dona Adílio, Sr. Manuel Raul do Lar do Corso e para os meus amigos que me aturam, a Hugo Rafael, Nina Nandinho e o Sr. Zé Carlos. Um beijinho grande e um bom dia. Obrigada, Nandinha.
0: Um beijinho para si.
1: Obrigada.
0: E obrigada por nos aturar. Obrigada. Nós. Beijinhos. Até amanhã.

0: E estamos de novo ao telefone. Muito bom dia.
1: Olá, Nandinha, tudo
0: muito
1: bem?
0: Muito bom dia, seja bem-vinda, Natália, na Codiceira. Vamos à frase.
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0: Vamos ouvir então Marco Paulo para dedicar.
1: Olha, em princípio vai para Maria Leonor, ancião, filha e mana, que acabei de ouvir agora, uma beijoca muito grande para si. E vai para o Manuel Ramos e Rosário e Carlitos Vila Velha de Rodão. Para a Georgina do Tramagal, um grande, grande beijinho para si e tudo bom. Continuação das melhoras dos doentes lá de casa. Quitéria de Crenças, família Maria Adil e Manuel Raul, do Lar do Poço, António Costa do Brejo Cima, para o Carvalhal, para a Macieira, para todos, muitos beijinhos, muita saúde. E para ti, para a Dulce, um grande beijinho. E tudo bom e até uma próxima.
0: Muito obrigada. Beijinhos, Natália. Beijinhos, um dia feliz. Beijinhos.

0: E vamos já para a última participação. Bom dia.
1: Bom dia, Fernandinha.
0: Bom dia,
1: vamos fechar sempre a porta.
0: Vamos à frase.
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0: Para fechar o Starlight e dedicar?
1: Olha, para os meus familiares aqui, eu costumo dedicar para a Fernandinha e para os seus pais, e nós esquecemos os seus coleguinhas todos. Para os meus amiguinhos e amiguinhas todas, um beijinho grande para todos, as rápidas melhoras dos doentes e os parabéns que a fizeram antes. Para a Fernandinha, mais uma beijoca.
0: Beijinhos.
1: Um bom almoço e até amanhã.
0: Até amanhã, Quitéria, tudo bom.

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2: Meio-dia no continente e na Madeira, 11 horas da manhã nos Açores. Vamos conhecer os títulos do Jornal do Meio-Dia.
3: Os porta-vozes da PSP e da GNR lamentam os episódios de violência em que os profissionais destas forças de segurança têm estado envolvidos. Já o secretário de Estado da Administração Interna, Paulo Simões Ribeiro, pede que não se confunda o comportamento de determinados agentes com as instituições onde trabalham. O ministro das Finanças assegura que Portugal não corre, nesta altura, o risco de violar as regras orçamentais da União Europeia e entrar em procedimento por déficits excessivos, mas pede responsabilidade à oposição para que as contas públicas não se descontrolem. A taxa de inflação no mês de abril foi de 3,3%. O valor final, divulgado esta manhã pelo Instituto Nacional de Estatística, fica uma décima abaixo da estimativa provisória divulgada no último dia do mês de abril.
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3: O secretário de Estado da Administração Interna reafirma aquilo que o ministro Luís Neves disse sobre o caso da Esquadra do Rato, de que não se deve confundir a árvore com a floresta. Em declarações há pouco, no programa Consulta Pública aqui na Antena 1, Paulo Simões Ribeiro afirmou que o Governo está a avaliar a proposta da Inspeção-Geral da Administração Interna para a criação de um grupo de trabalho para melhorar as regras de admissão na PSP e na GNR.
4: Nós estamos a avaliar essa situação, quer essas propostas do Sr. Inspetor-Geral da Administração Interna, e se tudo o que existe pode sempre ser melhorado, e tudo o que puder ser melhorado, nós faremos essa melhoria. Ainda hoje tivemos nota de que nas diversas forças de segurança, nas duas forças de segurança que estamos aqui a falar, a GNR e a PSP, a bateria de testes, quer psicológicos, quer médicos, quer físicos, são de elevada complexidade, mas também de elevada exigência.
3: Questionado sobre a falta de inspectores na Inspeção-Geral da Administração Interna, o secretário de Estado, Paulo Simões Ribeiro, garantiu que está a ser feito um esforço para que a situação seja resolvida.
4: A IGAI, efetivamente, não tem ainda os quadros completos. Nós temos procurado, com os Conselhos Superiores da Magistratura, que esse quadro de inspectores seja completado, para que possam ter maior capacidade de inspeção e de atuação. É um esforço que temos estado a fazer e esperemos que chegue a bom termo, porque obviamente que uma inspeção da importância como a Inspeção Geral da Administração Interna merece que tenha todos os meios disponíveis, e é o esforço que estamos a fazer.
3: O secretário de Estado da Administração Interna afastou a hipótese da colocação de câmaras de vigilância nas esquadras. Paulo Simões Ribeiro lembra que está a decorrer um concurso público para as câmaras nas fardas, as chamadas body cams, que espera que estejam a funcionar ainda este ano.
4: Era um processo que teve várias impugnações judiciais. Neste momento, o processo está resolvido. O Governo autorizou a abertura do procedimento concursal e o concurso está a decorrer, e portanto nós esperemos que ainda este ano possamos ter os nossos polícias com as bodycams, que vão ser muito importantes, não só para a defesa do próprio bom nome e da atuação dos agentes e dos militares das Forças de Segurança, mas também para a defesa dos cidadãos.
3: Paulo Simões Ribeiro, Secretário de Estado da Administração Interna, há pouco aqui na Rádio Pública, no programa Consulta Pública, moderado pelo jornalista Frederico Moreno, o porta-voz da PSP, Sérgio Soares, que também participou no programa, lamenta o caso dos alegados maus-tratos nas esquadras do Rato e do Bairro Alto, em Lisboa. Sérgio Soares frisa que a PSP denunciou o que aconteceu e tem colaborado com a investigação.
5: É lamentável que existam estas alegações e estes indícios. De referir que a Polícia de Segurança Pública, logo que teve conhecimento das alegadas suspeitas de polícias no cometimento de situações graves, que consideramos, aliás, muito graves, deu início à respectiva denúncia ao Ministério Público, à Autoridade Judiciária competente.
6: E tem colaborado também na investigação.
5: Solicitando, inclusivamente, prioridade máxima para esta investigação e, a partir deste momento, colaborou ativamente com o Ministério Público.
3: Sérgio Soares garantiu também que a PSP abriu um procedimento disciplinar ao polícia alegadamente responsável por ter avisado os colegas da Esquadra do Rato que estavam a ser investigados.
5: Logo do imediato, a Polícia de Segurança Pública, assim que teve conhecimento da mesma, abriu o respectivo procedimento disciplinar ao suspeito envolvido, portanto um polícia da PSP, afastando-o de imediato da estrutura de investigação criminal, transferindo-o do local de trabalho e dando conhecimento ao Ministério Público. Portanto, estão a decorrer dois processos, um disciplinar internamente na Polícia de Segurança Pública e o respectivo inquérito de crime por eventual ou alegada violação do segredo de justiça.
3: Sérgio Soares, porta-voz da PSP, o porta-voz da GNR, que também participou no programa, lamentou o caso em que militares da Guarda são suspeitos de envolvimento num alegado esquema de auxílio à imigração ilegal no Alentejo e um outro episódio em que militares foram condenados por agredirem imigrantes do Sudoeste Asiático, também no Alentejo. À semelhança do que afirmou hoje em entrevista à Agência Lusa o comandante-geral da GNR, também Carlos Canatário considera que estes comportamentos não serão tolerados na Guarda Nacional Republicana.
7: Não há lugar na Guarda a comportamentos desses. E todos aqueles que existirem, como disse o seu Comandante-Geral da Guarda, e muito bem, têm que ser exemplarmente punidos e servir de exemplo, porque isso não é o padrão comum do militar da Guarda, que procura todos os dias, muitas das vezes em condições difíceis, servir da melhor maneira a população.
3: Estes são comportamentos que devem ser punidos e não serão tolerados na Guarda Nacional Republicana, diz Carlos Canatário, porta-voz da GNR. Afinal, a taxa de inflação no mês de abril foi de 3,3%. O valor final, divulgado esta manhã pelo INE, o Instituto Nacional de Estatística, fica uma décima abaixo do da estimativa provisória publicada no último dia do mês de abril. Nessa altura, o INE apontava para uma taxa de inflação de 3,4%. Em abril, a inflação aumentou assim seis décimas entre março e abril, impulsionada pela crise energética. A variação do índice relativo aos produtos energéticos subiu 6 pontos percentuais de março para abril. O Ministro das Finanças pede à oposição que evite aprovar medidas que descontrolem as contas públicas, como fez no passado. Ouvido esta manhã na Assembleia da República sobre a situação financeira do país, Joaquim Miranda Sarmento explicou que, apesar do aumento da despesa nos últimos tempos, Portugal não corre nesta altura o risco de violar as regras orçamentais de Bruxelas e entrar em procedimento por déficits excessivos.
8: Portugal não está em risco neste momento de incumprir a conta de controlo e, simultaneamente, ver a abertura de um procedimento por déficits excessivos. Portugal cumpre as regras orçamentais, não está em risco de ter um procedimento por déficits excessivos, assim o Parlamento tenha mais responsabilidade do que teve no passado.
3: O pedido em tom crítico do Ministro das Finanças. Nesta audição, Joaquim Miranda Sarmento garantiu também que o Governo tem reduzido a carga fiscal sobre os portugueses, discurso contrariado pelo socialista e antigo Secretário de Estado dos Assuntos Fiscais, António Mendonça Mendes. Ele acusa o Executivo de estar a lucrar com a crise dos combustíveis.
9: O que o Ministro diz a Bruxelas é o seguinte: eu tomei uma medida que foi alterar a taxa, acabar com a suspensão da taxa de carbono e reverter um desconto, e essa medida redundou num aumento de impostos de 712 milhões de euros. 712 milhões de euros que cobrem na

0: A diretora-geral de saúde, Graça Freitas, recusa facilitismos na autorização dos licenciamentos para a administração de vacinas contra a Covid-19. Ouvida esta manhã no Parlamento sobre o processo, Graça Freitas assegurou que tudo foi feito dentro das regras e com o maior cuidado.
1: Não baixamos a guarda, ou seja, nós não deixamos de ser rigorosos só porque a incerteza era grande. Nós tornamos-nos muito mais cuidadosos. Nós não só líamos a literatura estrangeira, como estávamos em contacto com a Organização Mundial da Saúde, com a SCDC, com o CDC e com outros organismos internacionais que também produziam conhecimento e também tinham dúvidas. E gostava de deixar aqui bem claro que, por causa das dificuldades que havia, nós chegamos a ser mais papistas que o Papa.
0: Graça Freitas garantiu também que nunca escondeu os efeitos adversos que as vacinas contra a Covid-19 poderiam ter. A antiga diretora-geral da Saúde foi ouvida no Parlamento a pedido do Chega, que também quis escutar o presidente do Infarmed sobre a Covid-19 e sobre os processos de licenciamento e administração das vacinas. Rui Santos Ivo pede que a reforma em curso de várias instituições de saúde mantenha a excelente coordenação que existiu durante a pandemia.
2: Se há algo que foi fundamental e que devemos preservar enormemente, quer no plano nacional, quer no plano europeu, foi a coordenação. É algo que, nas reformas que estão a ser feitas nas instituições, temos que garantir que essas dimensões são asseguradas, porque essa coordenação foi valiosíssima e teve nos resultados que eu avalio-os como positivos.
0: O apelo de Rui Santos Ivo, presidente do Infarmed. Agora olhamos para as principais ideias dos partidos que se apresentam a votos nas eleições legislativas de Cabo Verde, que acontecem já no domingo. A partir da ilha de São Nicolau, o enviado da Rádio Pública, Frederico Pinheiro, dá-nos conta das principais promessas dos três partidos com representação parlamentar.
3: O MPD fala em estabilidade política, apresenta também como um dos principais trunfos os números do crescimento económico. Recorde-se que Cabo Verde cresceu mais de 6% no último ano, os números que foram aplaudidos pelo Fundo Monetário Internacional. Ulisses Correia Silva, atual primeiro-ministro e candidato do MPD, sublinha inúmeras vezes a importância da experiência que tem acumulado nos últimos 10 anos como algo que considera fulcral para Cabo Verde enfrentar tempos turbulentos e instáveis a nível internacional. Já o PSCV, o maior partido da oposição, diz que os números apresentados não representam o país real. Fala na necessidade de transportes aéreos e marítimos mais baratos, na universidade grátis e quer o reforço da saúde pública, promessas consideradas ambiciosas e que geram inclusive algum ceticismo entre os militantes com quem nós fomos falando ao longo desta campanha eleitoral. Já o CID tem 4 deputados, quer ser o elemento decisivo da governação, seja no Parlamento, seja no Executivo. Para já só elegeu numa das 9 ilhas habitadas do arquipélago, isto são os dados das últimas eleições. Quer mudar esse cenário e por isso fala muito em descentralização, na redução de impostos e em mais segurança no arquipélago africano.
0: Frederico Pinheiro, enviado da Rádio Pública às eleições legislativas de Cabo Verde, aqui com um resumo das principais promessas do MPD, o Partido no Poder, do PAICV e do CID. As eleições no arquipélago são já no próximo domingo. Apesar da trégua, as forças israelitas continuam a atacar o sul do Líbano. Segundo informações adiantadas esta manhã pela Agência de Notícias Libanesa, foram registadas explosões em 3 cidades, Majal Zun, Yanu e Burj El Shamali, cidades que já tinham sido atingidas durante o dia de ontem. A mesma agência indica também que foi avistado um drone a sobrevoar a cidade de Beirute e os subúrbios da capital libanesa. O exército israelita anunciou que nas últimas 24 horas atacou 40 locais que alegadamente seriam depósitos de armas e plataformas de lançamento de rockets do Hezbollah. Estes ataques, que acontecem apesar do cessar-fogo em vigor, resultaram na morte de mais de uma dúzia de pessoas, entre eles 2 paramédicos.
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7: Muito boa tarde, José Carlos.
8: Olá, Fernanda, muito boa tarde. Joga-se no próximo fim de semana a 4ª jornada da fase de subida do Campeonato de Portugal. Em futebol, o Vitória de Serrancha recebe o Oliveira do Hospital, enquanto que o Loutano recebe o Atlético da Malveira. Os jogos começam às 5 da tarde e, em caso de vitória, a formação de Serrancha para o Jardim garante a subida à Liga 3. Já na Liga CRP da Associação de Futebol de Castelo Branco, o Sertanense deverá fazer a festa de campeão no próximo domingo. É a última jornada, o jogo é em Belmonte, último classificado. No Sertanense, em caso de vitória, garante automaticamente o título, sendo que ainda está pendente o processo disciplinar do jogo entre o Sertanense e o Alcaíns, estando aí em disputa ainda 3 pontos. No próximo domingo, também a partir das 17, além do Belmonte Sertanense, há o Cabeçudo Alcaíns, também o Drogon de São Pedro Provença Nova, Águias Mordal Fundão, o Sporting da Covilhã B. Oleiros e ainda o Idanhense Atalaia do Campo. Nuno Roldão vai ser o novo treinador do Benfica e Castelo Branco, que vai estar no Campeonato de Portugal na próxima temporada. O técnico de 50 anos, depois de duas épocas na estrutura técnica do clube, primeiro como treinador da equipa de iniciados e na última época como adjunto de Dani Matos, vai agora estrear-se como treinador principal de uma equipa sénior. Nuno Rolão sucede a Dani Matos, que não chegou a acordo com o clube para a renovação na equipa albicastrense. E o Distrito de Castelo Branco vai receber o torneio de sub-16 de futebol feminino, torneio de desenvolvimento, sendo que o Conselho da Sertã vai receber 3 dos 6 jogos previstos para este torneio, que se joga então no Distrito de Castelo Branco de hoje, dia 13, até ao dia 18 de maio. Os jogos são abertos ao público, com entrada gratuita, e vão decorrer no Estádio Municipal Nuno Álvares Pereira, em Sernancho de Monjardim, também no campo do Dr. Marcos dos Santos, na Sertã, ainda no Estádio Municipal de Castelo Branco e no Estádio de Trigas de Aragão, em Alcaíns. Este torneio tem 4 seleções a participar: Portugal, Bélgica, França e Alemanha, sendo que o Conselho da Sertã acolhe 3 jogos. A esta hora já se está a disputar o jogo entre a Bélgica e a França, aqui no Estádio Municipal Nuno Álvares Pereira, em Sernancho do Bom Jardim. Para dia 18 está agendado o Alemanha-Bélgica, também no Estádio Municipal Nuno Álvares Pereira, em Sernancho de Monjardim, a partir das 11 da manhã. Já no dia 18 de maio também, mas a partir das 16, Portugal joga com a França no campo do Dr. Marcos dos Santos, na Sertã. A seleção portuguesa de sub-16 tem uma jogadora que é natural do Conselho de Sertã, trata-se de Luana Gaspar, a jogadora que representa atualmente o Sport Lisboa e Benfica, é uma das convocadas para este torneio de desenvolvimento da UEFA de sub-16 de futebol feminino. Ainda no futebol, a 15ª Gala do Futebol Distrital da Associação de Futebol de Castelo Branco vai realizar-se no próximo dia 4 de junho, vai ser uma quinta-feira, no Centro de Cultura Contemporânea de Castelo Branco. A cerimónia junta figuras distintas do desporto, a nível distrital e nacional, irá iniciar-se pelas 17 horas. O Conselho de Castelo Branco vai, pela terceira vez, ser palco deste evento. A 15ª Gala do Futebol Distrito de Castelo Branco permeia os melhores praticantes de futebol e futsal na época 2025-2026 no universo da Associação de Futebol de Castelo Branco. Agora, ciclismo. Está aí a 33ª edição da Volta a Portugal do Futuro em bicicleta. Vai ser a partir de amanhã, quinta-feira, e vai ter 4 etapas. A primeira etapa é precisamente amanhã, vai ligar Abrantes a Oleiros, com saída a partir do meio-dia da Avenida Marginal do Tejo, no Aquapolis, em Abrantes. Depois segue para o Pego, Mouriscas, Abrantes, seguindo depois para Martinchel, Carvalhal, Vila de Rei, seguindo para Amêndoa e Proença Nova, e sendo que vai cortar a meta em Oleiros a partir das 1543, na Avenida Doutor Barata Relvas. Esta é a primeira etapa. Já a segunda etapa vai sair de Figueiró dos Vinhos, por volta do meio-dia, na Praça do Município. Depois segue para as Bairradas, Cernaste do Bom Jardim, Sertã. Em seguida, passagem também por Vila de Rei. Daí vai para Ferreira do Zêzere, seguindo em direção de novo a Cernaste do Bom Jardim, para Figueiró dos Vinhos e chegando à meta à Castanheira de Pera a partir das 15h38. É a Volta a Portugal do Futuro em bicicleta com duas etapas na região. É tudo, boa tarde.
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9: Regressamos com mais uma edição do Peça que Passa. Hoje começamos com Maria Lisboa e Nossa Senhora de Fátima. É o pedido do Carlos Damiara do Tejo, com dedicatória para a Maria Afonso, a Joaquina Dias, também a Irmínia, a Rosete, Joaquina da Ribeira do Fernando, também o Paulo Januário, António Manuel e para todos os amigos do Em Linha Consigo.

Seguimos agora com os de arrasar. Este é o pedido da Beatriz Ferreira, dedicado ao Belmiro e também à amiga Rosete. Beijinhos, um bom almoço a todos na rádio e também a todos os ouvintes. Beijinhos nossos, não é o tema que pediu, uma vez que esse não temos disponível. Espero que goste deste. Podia acabar o mundo.

0: Ora, uma recordação, já cá não passavam há muito tempo. Agora estamos a 22 minutos de chegar à uma da tarde. Seguimos com o pedido da Cláudia de Tomar e vamos ouvir a brasileira Zélia Duncan em Alma, para dedicar à Joana e à Daniela.
1: Alma.

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0: Estamos com o Peça que Passa, agora seguimos com Quinta do Bill. É novo tema, chama-se Acredita no Amor. Para dedicar à Dona Maria Afonso, também Maria do Rosário, Rosete, Britinhas, Gualdina, Georgina, Quitéria, Rosarinho da Calvaria, Glorinha, Joaquina Dias, também Carolina Vestia, Sónia Ferreira, Maria Adília, Manuel Raul, Carlos Dias, António Costa, António Cravo, Manuel Mitra e Paulo de Oleiros.

Depois de Sting, com esta recordação que eu gostei, por acaso. Temos Fernando Monteiro, uma velhinha no passeio. Este é o pedido da Carolina Ferreira, de Casal de Águas do Verão. Dedica à avó Belmira e à amiga Rosete, com um grande beijinho de bom dia. Também para toda a equipa de rádio, continuação de um bom trabalho. Muito obrigada, beijinhos nossos. E já agora, bom almoço também. Estamos quase a tratar disso.

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3: Muito boa tarde, são 13 horas.
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3: Vamos à informação com a jornalista Dulce Cardoso. Muito boa tarde, Dulce.
5: Olá então, Fernanda, viva muito boa tarde. Chama-se Repensar as Relações entre Centros e Periferias. É o mote de uma conferência que terá lugar nos espaços do Conselho da Sertã, na sala da Assembleia Municipal, no próximo dia 18 de maio, a partir das 10h30 da manhã. Esta conferência é da responsabilidade da Universidade Aberta, através do Conselho Coordenador do Departamento de Ciências Sociais e de Gestão. Carlos Miranda, Presidente da Câmara Municipal, irá marcar presença na sessão de abertura, ao lado de Paulo Bento, Vice-Reitor da Universidade Aberta, e de José Porfírio, e o diretor do Departamento de Ciências Sociais e de Gestão da Universidade Aberta. Após esta sessão, Luís Filipe Santos, diretor-geral do Livro dos Arquivos e das Bibliotecas, fará uma intervenção, seguindo-se a do professor catedrático da Universidade de Coimbra, João Maria André, que irá abordar as migrações, interculturalidade e hospitalidades. E Dália Serrão, administradora do Monte Pio, Associação Mutualista, vai encerrar esta sessão com a intervenção sobre o futuro da Europa perante os desafios da globalização. O evento tem entrada livre. Esta iniciativa conta com o apoio do município da Sertã e do Polo de Ciência e Cultura da Universidade Aberta da Sertã. A Junta de Freguesia de Ferreira do Zezra, em parceria com uma empresa agropecuária sediada no concelho, a Agrozel, instalou recentemente novas caixas de cultivo para a agricultura biológica no Centro Escolar de Ferreira do Zezra. De acordo com a Edilidade, esta iniciativa tem registado um grande sucesso, envolvendo ativamente os alunos no contacto direto com a terra, promovendo hábitos sustentáveis e sensibilizando para a importância da alimentação saudável. De relembrar que a Junta de Freguesia e o Centro Escolar são reconhecidos como Ecofreguesia e Ecoescola, respectivamente, reforçando assim o compromisso com práticas ambientais responsáveis e a educação para a sustentabilidade. A equipa de natação do Centro de Cultura e Desporto Pessoal da Câmara Municipal da Sertã, o CCD, participou recentemente em duas provas da modalidade. No primeiro sábado de maio decorreu o torneio nadador completo em Porto Alegre, a competição onde Matilde Lourenço, Leonor Silva e Ismael Estevão, bem como Afonso Alves e Leonor Tavares, ajudaram o clube a trazer alguns pódios para casa, descreveu Rui Lourenço, professor de natação do CCD.
6: O nadador completo é uma prova do calendário regional, aqui da Associação de Natação do Interior Centro, da ANIC, em que é necessário nadar as quatro provas de 100, portanto, sem mariposa, sem costas, sem bruços e sem livros, e também a prova de 200 tiros. Nesta competição, os principais destaques em termos de resultados foram para a Matilde Lourenço, que se classificou em primeiro lugar no escalão de juvenil. Também em primeiro lugar no escalão de infantil B ficou a Leonor Silva. Já em segundo lugar ficou o Ismael Estevão no escalão de infantil B. E ainda mais dois terceiros lugares, o Afonso Alves no escalão de juvenil e a Leonor Tavares no escalão de infantil A.
5: Já no meeting de Xira, que decorreu nos dias 9 e 10 de maio, os infantis e juvenis sertaginenses tiveram de se esforçar para ombrear com os melhores numa prova exigente em termos físicos e psicológicos, explicou o professor.
6: Também é uma prova muito interessante para estes escalões, porque é pelas primeiras vezes que eu tenho a oportunidade de nadar eliminatórias de manhã, finais à tarde, sendo que as finais são provas que eles competem contra os nadadores da mesma idade. Portanto, é uma prova bastante, bastante interessante para estes escalões.
5: Para Vila Franca de Xira, o CCD levou 9 jogadores, tendo-se destacado o Afonso Alves, a Leonor Silva e a Leonor Tavares, bem como o Afonso Filipe.
6: O principal destaque é para o Afonso Alves, que participou em 2 finais, nos 100 livres e nos 100 mariposa. Aqui nos 100 livres nadou 2 vezes abaixo do minuto, que é bastante bom, e fez no total 3 recordes pessoais. Ainda nas com acesso à final, mas final B, temos a Leonor Silva, que teve acesso à final B nos 100 livres, com 14º lugar. A marca que lhe permitiu acesso à final foi também mínimo para o Campeonato Nacional de Infantis, que decorre em julho. Ainda nas finais, a Leonor Tavares, nos 100 bruços, também com 14º lugar, com uma prova bastante boa, melhorou bastante a sua marca nos 100 bruços e ficou à beirinha também de conseguir mínimo para o Campeonato Nacional. Participou ainda na final B o Afonso Filipe, nos 100 costas, uma prova um bocadinho menos competitiva, mas o Afonso teve o mérito de estar lá, de competir e conseguir ir também à final. Foi uma experiência positiva.
5: De referir que no meeting de Xira participaram os melhores clubes da zona centro e também algumas seleções regionais, como foi o caso da Associação do Algarve, da Seleção de Santarém e da Associação dos Açores, que dão a esta prova uma competitividade grande, acrescentou ainda o professor. Além dos atletas referidos, a restante comitiva foi constituída por Matilde Lourenço, Inês Farinha, Duarte Matos e Benedita Ribeiro. Informação local e regional fica por aqui, para esta manhã informativa. Marcamos novo encontro para as 15 horas. Até já.
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3: Previsão do tempo para esta quarta-feira é de céu com períodos de muita nebulosidade, aguaceiros mais intensos e frequentes durante a tarde, podem ser ocasionalmente acompanhados de trovoada, vento em geral fraco, tornando-se fraco a moderado a partir da tarde e também pequena subida da temperatura máxima no interior. Máximas de 17 graus em Pampilhosa da Serra, 19 em Figueirão dos Vinhos, 20 em Oleiros, Vila de Rei, Ferreira do Zezer e Pedrógão Grande, 21 em Proença Nova, 22 na Sertém também em Mação, 23 em Vila Velha de Ródão. Porto Alegre e Leiria 19, Castelo Branco e Coimbra 21, Santarém 23 e Senás de Bom Jardim conta nesta altura com 20 graus. Tenham um bom almoço.
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8: 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Para já, a música portuguesa.

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1: Muito boa tarde, são 14 horas.
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1: Vai ser uma super tarde se pudermos desde já contar consigo. E o convite é mesmo para si. Seja bem-vindo a mais um Hoje à Tarde. Estamos juntos até às 5. Hoje começamos com Irmãos Verdades.

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E nós, de facto, até puxamos e desejamos muito que os bandidos do Cante fossem, enfim, conquistar um lugar também esplendoroso no Festival de Eurovisão. Tal não aconteceu e a primeira semifinal do festival aconteceu, sim, na noite de ontem, e eles ficaram pelo caminho, é verdade. Pela primeira vez desde 2019, Portugal não conquistou um lugar na final do Festival Eurovisão da Canção. Os bandidos do Cante, com o tema Rosa, subiram ao palco na noite de ontem, na primeira semifinal, mas não conseguiram garantir um lugar na próxima fase do concurso. Já a Grécia, Finlândia, Bélgica, Suécia, Moldávia, Israel, Sérvia, Croácia, ainda Lituânia e Polónia conquistaram passaporte para a final marcada para o próximo sábado. Além de Portugal, portanto, Moldávia, também a Suécia, a Grécia, a Finlândia e a Estónia, ainda a Bélgica, a Lituânia, São Marino, Polónia e Sérvia também atuaram então nesta primeira semifinal. Portanto, não vamos à final e se calhar nem vamos ver só por causa disso. Por causa disso e não só. Bandidos do Cante com o tema Rosa, tema imaculado. Tão bonito este tema. No...

0: O Alentejo, belíssimamente cantado aqui pelos Bandidos do Cante. Escutamos ainda na sequência Ricardo Nunes, Sons do Minho e Rodrigo Lourenço. E por acaso, se é fã da série Senhor dos Anéis, então só para lembrar que depois de um período de espera de 2 anos, a terceira temporada do Senhor dos Anéis, Os Anéis de Poder, vai chegar no mês de novembro. A par da data de estreia, foi também partilhada a primeira imagem oficial. Já pode pesquisar e, entretanto, pode ficar sossegadito, que já só faltam uns mesinhos. Daqui a pouco, o Escalema.
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0: de férias. Está de férias? Se estiver, então, muito boas férias, aproveite. Estamos em fecho de hora, aqui ao som do Sérgio Rossi. Daqui a pouco atualizamos a informação local e regional. Venha daí para a segunda hora.
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0: Muito boa tarde, são 15 horas.
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0: Agora a informação atualizada é uma edição do jornalista Luís Biscaia.
3: Está formalizada a constituição da Área Integrada de Gestão da Paisagem da Sertã, designada por AIGP 2.0 da Sertã, no âmbito da simplificação dos procedimentos previstos no regime jurídico de reconversão da paisagem. Esta área abrange as freguesias de Cabeçudo, Carvalhal, Castelo, Pedrógão Pequeno, Sertã, Troviscal e Várzea dos Cavaleiros, bem como ainda as uniões de freguesia de Sernasto, Bom Jardim, Esperol e Palhais e de Comiada e Marmoleiro, correspondendo a uma área total de cerca de 29.400 hectares de território florestal. De acordo com os dados provisórios disponíveis, cerca de 1.900 hectares de povoamentos florestais foram significativamente afetados pela tempestade Christine, situação que originou elevados níveis de material lenhoso derrubado ou partido, aumentando de forma relevante o risco de incêndio rural e florestal. A intervenção prevista no âmbito da AIGP 2.0 da Sertã tem como principal objetivo a redução do perigo de incêndio através da mitigação da carga combustível existente no terreno. Paralelamente, pretende-se minimizar ameaças fitossanitárias e reforçar a resiliência dos espaços rurais, promovendo uma gestão mais sustentável e estruturada da paisagem. A este propósito, o município de Sertã, entidade gestora desta AIGP 2.0, vai realizar amanhã, a partir das 18h30, no edifício da Câmara Municipal de Sertã, uma reunião conjunta para apreciação e aprovação da proposta da Operação Integrada de Gestão da Paisagem. A sessão é destinada a proprietários e outros titulares de direitos sobre os prédios abrangidos, bem como a produtores florestais da área em causa. Os participantes deverão fazer-se acompanhar de documento de identificação e, sempre que possível, de comprovativos da qualidade em que intervêm. O município de Proença Nova deu conta em nota à imprensa que já se encontra ativa na plataforma de financiamento colaborativo PPL uma proposta para angariação de 74.120 euros para a implementação de uma rede municipal de proximidade destinada a apoiar populações isoladas em situações de emergência. Esta iniciativa surge na sequência dos impactos provocados pelas tempestades recentes, em particular a tempestade Christine, que evidenciaram uma maior condição de vulnerabilidade de várias localidades do Conselho, a períodos prolongados sem energia, comunicações ou acessos. Num território com mais de 100 localidades dispersas, muitas delas em zonas rurais e de difícil acesso, estas situações podem representar riscos significativos para pessoas que vivem sozinhas ou em locais remotos. O projeto prevê a criação de uma rede municipal descentralizada, articulando o município, as juntas de freguesia e cerca de 75 associações locais, garantindo uma resposta de emergência, não dependente exclusivamente de meios centrais. A estrutura operacional integra 15 equipas de voluntários, 30 elementos, formadas e equipadas para atuar rapidamente no terreno, reforçando a capacidade de apoio direto às populações. Entre as ações previstas, destacam-se a criação e a capacitação de equipas de proximidade, a disponibilização de 300 kits de apoio pré-posicionados nas associações, a aquisição de 8 telefones satélite e de 2 sistemas Starlink para garantir comunicações mesmo em falha total geral de rede e a distribuição de 6 minigeradores portáteis para assegurar autonomia energética em pontos estratégicos do território. As equipas serão ainda equipadas com mochilas operacionais e material de primeiros socorros. O investimento global do projeto é de 74.120 euros, distribuído por componentes como formação e capacitação, equipamento das equipas, kits de apoio à população, comunicações de emergência e autonomia energética. A execução decorrerá ao longo de 6 meses, incluindo preparação, aquisição de equipamentos, formação dos voluntários e implementação final no terreno. Com esta campanha, o município pretende reforçar a capacidade de resposta local em cenários de isolamento, melhorar a coordenação em emergência, aumentar a resiliência comunitária perante falhas de energia e comunicações e valorizar o papel das associações e das freguesias como estruturas de proximidade. A 33ª edição da Volta a Portugal do Futuro arranca já amanhã, dia 14, reunindo alguns dos mais promissores talentos do ciclismo sub-23, num percurso de mais de 570 quilómetros, distribuídos por 4 etapas entre Abrantes e Espinho. A edição deste ano marca um momento particularmente relevante na história da prova, com a integração da classe 2.2 da União Ciclista Internacional, reforçando o reconhecimento ao Além Fronteiras e elevando o nível competitivo. Este ano fica também assinalado por uma mudança estrutural significativa, com a organização da prova a ser assumida diretamente pela Federação Portuguesa de Ciclismo, garantindo maior integração estratégica, consistência organizativa e valorização global do evento. A edição deste ano da Volta a Portugal do Futuro vai contar com um pelotão composto por 16 equipas, das quais 5 internacionais provenientes de Espanha, França e Emirados Árabes Unidos. A primeira etapa a ser corrida amanhã, numa distância de 145 quilómetros e 300 metros, vai ligar Abrantes a Oleiros, onde a prova deverá chegar cerca das 16 horas. A segunda etapa vai ligar Figueirão dos Vinhos a Castanheira de Pera, numa distância de 142 quilómetros e 600 metros, com início em Figueirão dos Vinhos ao meio-dia e a chegada a Castanheira de Pera por volta das 15h40. Esta etapa é considerada pela organização como a mais exigente, parte ao meio-dia de Figueirão dos Vinhos, percorre um traçado marcado por um sobe e desce até Castanheira de Pera. Logo na fase inicial surge uma meta volante bonificada na Sertã, seguindo-se um prémio de montanha de segunda categoria à entrada de Vila de Rei e outro de terceira categoria após Ferreira do Zezer. O pelotão regressa a Figueirão dos Vinhos para nova meta volante ao quilómetro 110.1 antes de rumar a Castanheira de Pera. A chegada está prevista para as 15h40 na Praia das Rocas. A terceira etapa vai fazer a ligação entre Penela e São Pedro do Sul, uma distância de 156 quilómetros, e a última etapa a ser corrida no próximo domingo vai ligar Castro Daire a Espinho, numa distância de 133 quilómetros e 400 metros.
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E é assim com o Nininho Vaz Maia que começamos, porque todos passamos por elas. Esta chama-se Depressão, tema então sobre saúde mental, no álbum que ele diz que é o mais pessoal de todos. E vamos dizer previsão do tempo, porque já liguei a impressora. Céu com períodos de muita nebulosidade, isto para amanhã, tornando-se gradualmente pouco nublado a partir do final da tarde. Há também possibilidade de ocorrência de aguaceiros dispersos nas regiões centro e sul durante a tarde, vento fraco a moderado, tornando-se moderado a forte com rajadas, também nas terras altas, em especial a partir de tarde. Vamos ter neblina ou nevoar em alguns locais, pequena subida da temperatura mínima no litoral da região centro e pequena subida da temperatura máxima no Algarve. E agora pergunto, como é que acha que estamos em termos de consumo de vinho no nosso país? Temos informações a esse respeito, mas não vamos revelá-las já. Agora, Sara Correia.

0: Matias Damásio com este Juro por Deus. E não vou jurar, trago aqui dados fidedignos. O consumo global de vinho caiu 2,7% no ano passado para 208 milhões de hectolitros, atingindo mínimos de 1957, mas continua a subir em Portugal, segundo um relatório da Organização Internacional da Vinha e do Vinho. 9 dos 10 principais mercados registaram descidas, como os Estados Unidos, com uma redução de 4,3% para 31,9 milhões. Ora, 9 dos 10 principais mercados registaram então descidas, como é o caso dos Estados Unidos, dizia eu, com uma redução de 4,3% para 31,9 milhões de hectolitros. Na Europa registaram-se descidas no consumo em países como Itália, Rússia, Espanha, Alemanha e também França. Destaca-se ainda um recuo de 13% na China. No sentido oposto aparecem o Brasil e Portugal, porque será, com aumentos respectivos de 41,9% e 5,6%, respectivamente. Por sua vez, as exportações tiveram uma quebra de 4,7% para 94,8 milhões de hectolitros. Já em valor, houve uma descida de 6,6% para 33,8 milhões de euros, ou seja, 4,4% abaixo da média dos últimos 5 anos. Segundo o organismo, as descidas ocorridas no comércio internacional devem-se às tarifas impostas por quem? Pelo presidente norte-americano Donald Trump aos vinhos importados pelos Estados Unidos, assim como à diminuição da procura nos principais países consumidores e a flutuações cambiais. Posto isto, vale ressalvar sempre beber com moderação. Daqui a pouco, para consumir sem moderação, Luís Fialho no seu tema Olá Amor. Boa tarde, boa quarta-feira, fique na companhia da Contestável.
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E chama-se precisamente Tudo Agora, o tema que junta Samuel Rosa e Duda Beat. Já estamos com 9 minutos apenas para as 4 da tarde. Mais daqui a pouco vamos trazer o quê? Recordes, recordes portugueses. Somos mesmo bons numa data de coisas, mas isto são recordes pessoais em coisas específicas e que um deles, por exemplo, é a permanência em água gelada durante uma prova física extrema de que Carlos Costeira, pronto, figura então no livro dos recordes precisamente por esse motivo. Mas há outros para conhecer na última hora do nosso Hoje à Tarde. Agora só para o vento aqui com Vítor Clay, ainda temos tempo para mais música para si. Boa quarta-feira, uma ótima viagem, obrigada por

0: Assim terminamos com este verão de Afonso do Brás e Luís Trigacheiro. Daqui a pouco, simultâneo com a Antena 1.
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3: Boa tarde, são 4 horas no continente e na Madeira, 3 nos Açores. Está a começar agora o programa da tarde, damos aqui uma volta pelas temperaturas atuais. Neste momento estão 17 graus em Ponta Delgada, 18 no Porto, também em Lisboa, 19 no Funchal, 21 em Coimbra e também em Faro. Este programa da tarde conta sempre com o Nuno Rodrigues. Olá, boa tarde, bem-vindo.
4: Olá, viva Carina.
3: A esta hora no topo da atualidade.
4: Já estão reunidos, o Primeiro-Ministro está a receber o Presidente do Chega em São Bento, a lei da nacionalidade e o processo de revisão das leis do trabalho estão entre os temas em agenda. Para evitar sobressaltos, a Força Aérea avisa que os F-16 vão quebrar a barreira do som esta tarde nos céus da Figueira da Foz. A Cáritas está preocupada com os atrasos nos apoios à reconstrução de casas destruídas pelas tempestades deste ano.
3: Edição das 4 no programa da tarde com Nuno Rodrigues.
4: André Ventura já tinha anunciado conversas com o Primeiro-Ministro. Esta tarde, o Presidente do Chega está a ser recebido em São Bento por Luís Montenegro. A reunião à porta fechada terá começado por volta das 3:30 da tarde. Entre os temas em agenda estão o pacote laboral, que chegará em breve ao Parlamento, e a lei da nacionalidade, depois do Tribunal Constitucional ter voltado a chumbar as alterações que permitiam tirar a nacionalidade portuguesa a imigrantes que cometam crimes. André Ventura quer que o Parlamento volte a votar esta proposta e admite avançar para um referendo se não houver entendimento com o PSD. Os sociais-democratas já esclareceram que não pretendem criar um conflito institucional. Também a Iniciativa Liberal recusa contrariar a decisão dos juízes. Mariana Leitão considera ainda que a ideia de um referendo sobre esta matéria não tem sentido.
5: Não faz qualquer sentido um referendo sobre esta matéria. Aquilo que era muito relevante sobre a lei da nacionalidade está resolvido e está aprovado. E que era, no fundo, o prazo e as regras que, entretanto, foram estabelecidas. Sobre esta matéria, nós não vamos contrariar aquilo que foi a decisão do Tribunal Constitucional e, portanto, será essa a nossa posição.
4: Mariana Leitão, da Iniciativa Liberal, o partido que decidiu chamar hoje ao Parlamento o Ministro da Presidência por causa do desencontro de dados entre o INE e a Agência para as Migrações quanto ao número de imigrantes em Portugal. António Leitão Amaro explica que as duas entidades estão agora a cruzar informações.
6: O próprio INE está a fazer, não apenas para esta dimensão, mas as várias áreas, uma grande evolução muito importante para a melhoria da qualidade estatística, que é passar em estatísticas como estas, de um método baseado na amostragem e no inquérito com alguma correção com cruzamento de dados administrativos, para um método essencialmente baseado em dados administrativos, com cruzamento de microdados entre as duas organizações. E o tempo que está a demorar a apresentar, e que será no final de junho, na próxima publicação de população residente pela informação que temos, é um tempo indispensável para fazer a reconciliação de todos os dados. Garantir que a comunicação dos dados da AIMA é robusta e tem qualidade e que depois é feita uma operação. Não só novos milhões de microdados, mas que depois há uma operação de imputação dos microdados aos anos em que as pessoas entraram.
4: Nesta audição no Parlamento, o Ministro da Presidência garantiu também que a AIMA continua a dar a resposta aos processos de regularização de imigrantes que estavam pendentes.
6: Este governo recebeu, no conjunto de todos os processos, pendentes por resolver 933 mil casos. No caso das manifestações de interesse, que eram 450 mil, estão resolvidos com cartões emitidos. 98%. No caso dos CPLPs, estão emitidos umas 95% dos processos. No caso das renovações de títulos caducados, 87%. Ou seja, isto incluiu deferimentos e indeferimentos. Nós nunca tivemos em Portugal nenhum processo administrativo que recuperasse pendências com esta eficácia.
4: António Leitão Amaro, ouvido hoje na Assembleia da República. O inverno pode chegar com algumas casas ainda sem telhado. A Cáritas está preocupada com essa possibilidade e com os atrasos do Estado e das seguradoras na distribuição dos apoios para reconstruir habitações atingidas pelas tempestades do início do ano. A organização angariou algum dinheiro para esse fim, mas não está a conseguir fazer chegar essas ajudas ao terreno, Joaquim Reis.
7: Face à destruição da tempestade Kristen, a Cáritas Diocesana de Leiria constituiu um fundo de emergência, tendo angariado 2 milhões e 300 mil euros para ajudar na reconstrução de habitações. Mas, segundo Nelson Costa, diretor de serviços da Cáritas, até agora só foram apoiadas 16 famílias, num valor de 142 mil euros, pois o fundo é complementar, só podendo avançar após as respostas públicas e das seguradoras, que têm sido muito lentas.
8: E efetivamente este atraso nas respostas por parte do Estado e por parte das seguradoras vai atrasar sempre a nossa intervenção. A tempestade aconteceu há cerca de 3 meses, muitos dos apoios ainda não foram desbloqueados, muitas das respostas das seguradoras também não foram desbloqueadas e portanto estamos a falar de um processo que está a ser demasiado moroso. Ainda no dia de hoje se continua a chover dentro da casa de muitas famílias, tem que haver regras, rigor e contudo os os processos têm que ser mais céleres. E é isto que também está a incomodar a Cáritas.
7: Na moita desde a tempestade Kristen, que António Sousa Ambrósio ficou sem telhado, com um orçamento de obra na casa dos 60 mil euros, pediu ajuda ao Estado no valor de 10 mil. Só na passada sexta-feira, dia 8 de maio, é que teve a visita que esperava.
9: Foi o perito cá à minha casa ver o que é que podia fazer e só me disse que se você não tiver direito aos 10 mil, não sei quem é que terá.
7: Isto funciona muito lento.
9: De maneira, lento, lento.
7: Valeu a Cáritas que, como pedido de ajuda era inferior ao custo total da obra, adiantou 13 mil euros. Com os atrasos que se têm verificado para a Cáritas de Leiria, o receio é de que se chegue ao próximo inverno, com muita gente a continuar sem telhado na habitação.
4: Preocupações da Cáritas de Leiria com a lentidão do Estado e das seguradoras na atribuição dos apoios para a reconstrução das casas atingidas pelas tempestades no início deste ano. Donald Trump já está em território chinês. O presidente norte-americano aterrou em Pequim, foi recebido no aeroporto pelo vice-presidente chinês. Segundo o protocolo, é por norma o número 2 do regime que costuma receber os líderes estrangeiros nos aeroportos. A agência Reuters conta que Estados Unidos e China vão tentar nesta cimeira chegar a um entendimento, por exemplo, sobre questões comerciais, a redução das tarifas. A questão do Irão é também tema inevitável neste encontro, nesta visita de Donald Trump à China. Os chineses estão entre os principais compradores de petróleo iraniano. A instabilidade no Estreito de Hormuz, por onde passa uma boa parte do petróleo mundial, tem causado muitas dificuldades, desde logo na questão dos combustíveis e na questão do combustível combustível, especificamente para os aviões. Bruxelas veio garantir já hoje que continua atenta a um eventual cenário de escassez deste combustível para a aviação, mas por agora, Andrea Neves, não há ainda razões para alarme.
10: Há mensagens contraditórias que chegam dos responsáveis da União Europeia sobre se a Europa está ou não em perigo de ficar sem combustíveis para a aviação. Um membro do Conselho Executivo do Banco Central Europeu disse que a Europa pode mesmo enfrentar restrições significativas até ao fim deste mês. A Comissão diz que não há ainda essas indicações.
11: Neste momento não temos provas nem indícios de que exista um problema de abastecimento de combustível de aviação e, se for necessário, o que não é o caso agora, nem há indícios de que tal seja necessário no futuro próximo, mas se for necessário começamos a libertar os estoques de emergência, mas de forma ordenada e com a coordenação da União Europeia. O principal objetivo é maximizar a disponibilidade e a capacidade operacional do setor da refinação na Europa e, ao mesmo tempo, está preparado para qualquer cenário possível, como, por exemplo, uma escalada no Médio Oriente.
10: Apóstolos Tsitsikostas, o Comissário Europeu para o Transporte Sustentável e o Turismo, diz que apenas 20% do combustível de aviação utilizado na Europa é importado dos países do Golfo e garante que neste momento não há sinais de alerta.
11: Se necessário, adotaremos algumas das políticas e decisões que tomamos para facilitar a atuação dos Estados-membros, das companhias aéreas ou de qualquer outro setor ou componente da economia europeia, o que não é o caso hoje.
10: O Executivo Comunitário mantém, no entanto, prudência e garante que Bruxelas vai agir se for necessário.
4: Há quem avise que o jet fuel, o combustível para os aviões, pode começar a faltar já no próximo mês de junho, mas por já o Comissário Europeu, com a pasta do transporte sustentável, garante que não há motivos para alarme. A Força Aérea avisa que há aviões F-16 que daqui a pouco podem quebrar a barreira do som nos céus da Figueira da Foz durante uma missão de manutenção destas aeronaves que vai decorrer no litoral dos distritos de Coimbra e Leiria. Esta missão, na qual será ultrapassada a barreira do som por parte destes aviões, pode acontecer a partir desta hora e até às 5:30 da tarde. No final do mês passado, mês de abril, durante um voo operacional dos F-16, foi necessário ultrapassar a barreira do som, situação que causou na altura algum alarme na zona da Figueira da Foz. Já é descrito como um dos maiores ataques desde o início da guerra entre a Rússia e a Ucrânia. O presidente ucraniano acusa Moscovo de ter lançado centenas, pelo menos 800 drones contra o território da Ucrânia. Vladimir Zelensky diz que os ataques começaram por volta da meia-noite desta quarta-feira e que ainda não pararam. Já morreram pelo menos 6 pessoas.

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0: É daqueles temas que dava para cantar a tarde toda. Mimi Cat com A Minha Gente. Somos gente desta, sem dúvida nenhuma. E já estamos na última hora do nosso Hoje à Tarde. Obrigada por estar ligadíssimo aqui a nós. Até às 5, estamos numa oferta dos móveis Alviala.
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0: E é assim com o melhor do mobiliário que estamos até às 5. E mais daqui a pouco vamos ter pessoas que tocam guitarra com o queixo. Eu nem sequer com as mãos, quanto mais com o queixo. Também jogos de matraquilhos que juntaram uma data de pessoas. São uns recordes do Guinness que nos deixam um bocadinho boquiabertos e vale sempre a pena recordar. Agora, Papilon e Bárbara Tinoco.

0: Não mudava nada, sobretudo não mude de estação. Boa quarta-feira, muito boa viagem para si, votos de bom trabalho também. Estamos cá a dar uma forcinha extra. Daqui a pouco, Mafalda Veiga, o inferno não dura tanto quanto parece. Nem o inverno, nem o inferno. Boa tarde, boa viagem.
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0: Achei que não seria minha família, não é? Meu pai? Minha mãe?
1: Confesso-me fã aqui deste Fujo Contigo, junto a Nuno Ribeiro e Soraya Ramos. E vamos espreitar então aqui os recordes do Guinness portugueses. Fiquei tão triste quando descobri que aquela, o maior tempo a equilibrar uma guitarra no queixo pertence, mas não é um português, é Thomas Blackthorne, e ele é um nome recorrente nos recordes de coisas estranhas feitas com o corpo. Pronto, não queremos saber muito mais do que isso, mas vamos começar precisamente na maior omelete do mundo, que foi feita aqui, aqui bem perto de Cernache do Bom Jardim, em Ferreira do Zezre, uma omelete com 145 mil ovos, coisa grande, não é? Uma frigideira com quase 10 metros, uma equipa de cozinheiros com muita paciência, com certeza, e o resultado foi uma omelete de 6.466 quilos, proteína da boa. E o que é que temos mais? Temos também o maior número de pessoas a jogar matraquilhos em simultâneo, aconteceu em 2012, no Jamor, montou-se uma estrutura gigante onde 256 pessoas puderam jogar ao mesmo tempo numa mesa de matraquilhos contínua. É de facto a definição perfeita de desporto de convívio levada aqui ao extremo. Temos também uma, pronto, não menos, ou seja, menos excêntrica, aliás, a maior aula de programação aconteceu em 2024. O Instituto Superior Técnico em Lisboa juntou 1.668 pessoas para a maior aula de programação do mundo. Que bonitos, todos assim muito, muito atentos. E temos também aqui a maior reunião de pessoas vestidas de Spider-Man. Aconteceu também em 2024, grande ano. Portugal decidiu que a Marvel precisava de um toque luso e em plena Comic-Con Portugal, 585 pessoas mascaradas de Homem-Aranha juntaram-se para bater o recorde anterior. Mas eu prometi de facto coisas estranhas e temos esta, que acho deliciosa. É a maior coleção de escovilhões de chaminé. Pode parecer um nicho demasiado específico, mas Sérgio Magalhães leva isto muito a sério. Ele detém o recorde mundial com uma coleção de centenas de escovilhões de chaminé diferentes. Porquê? Não sabemos, mas gostávamos de o entrevistar um dia destes. E temos também, já agora, o Domingos José, que fez de demonstrações bizarras de força física, incluindo puxar veículos pesados com partes incomuns do corpo. Vamos ficar só mesmo com essa imagem. E já estamos com 18 minutos para as 5 da tarde. 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
1: É isso mesmo. Fazemos uma breve pausa. Daqui a pouco, São Pedro e Carolina de Deus.
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0: Quem canta assim é o David Fonseca. 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
0: Fique bem na companhia do Rafael.
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4: Uma ótima tarde, são 17 horas.
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Este é absoluto o regresso de Madonna, diva norte-americana, com Sabrina Carpenter, chama-se Bring Your Love. Madonna, que durante algum tempo viveu na capital portuguesa. Quarta-feira, 13 de maio, que seja sinónimo de um dia positivo, um bom regresso para casa, serenaste uma jardim com 21 graus, o melhor da música, os grandes temas da atualidade para a sua hora de lanche. The Second Voice, já de fundo com Let Me Be, depois Shakira com Algo Tu e muito mais. Semana Estrada conduza com toda a prudência. Já sabe, até às 20 horas, o melhor da música, sempre na sua rádio preferida, a Contestável.

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É Bob Sinclair, I Can't Wait To, regresso do DJ e produtor francês, lá atrás o Gel com Jamaica Ben Ben, a caminho das 18 horas, que é de quarta-feira, 13 de maio, serás Tomás Jardim com 18 graus, se vai ao volante, conduza com toda a prudência, agora num ritmo bem diferente, esta super balada de Luis Capaldi, próximos minutos com Something in the Heaven, um bom regresso a casa.

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Before You Break My Heart de Jade, lá atrás com Sam Fender, chama-se Ran Me On. Menos de 4 minutos para as 18 horas, ainda tempo para a nova do Sandro Silva, o remake de Pump It Up, clássico, agora com a nova roupagem. 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
5: Está formalizada a constituição da Área Integrada de Gestão da Paisagem da Sertã, designada por AIGP 2.0 da Sertã, no âmbito da simplificação dos procedimentos previstos no regime jurídico de reconversão da paisagem. Esta área abrange as freguesias de Cabeçudo, Carvalhal, Castelo, Pedrógão Pequeno, Sertã, Troviscal e Várzea dos Cavaleiros, bem como ainda as uniões de freguesia de Sernás do Bom Jardim, Esperol e Palhais e de Comiada e Marmoleiro, correspondendo a uma área total de cerca de 29.400 hectares de território florestal. De acordo com os dados provisórios disponíveis, cerca de 1.900 hectares de povoamentos florestais foram significativamente afetados pela tempestade Christine, situação que originou elevados níveis de material lenhoso derrubado ou partido, aumentando de forma relevante o risco de incêndio rural e florestal. A intervenção prevista no âmbito da AIGP 2.0 da Sertã tem como principal objetivo a redução do perigo de incêndio através da mitigação da carga combustível existente no terreno. Paralelamente, pretende-se minimizar ameaças fitossanitárias e reforçar a resiliência dos espaços rurais, promovendo uma gestão mais sustentável e estruturada da paisagem. A este propósito, o município de Sertã, entidade gestora desta AIGP 2.0, vai realizar amanhã, a partir das 18h30, no edifício da Câmara Municipal da Sertã, uma reunião conjunta para apreciação e aprovação da proposta da Operação Integrada de Gestão da Paisagem. A sessão é destinada a proprietários e outros titulares de direitos sobre os prédios abrangidos, bem como a produtores florestais da área em causa. Os participantes deverão fazer-se acompanhar de documento de identificação e, sempre que possível, de comprovativos da qualidade em que intervêm. O município de Proença Nova deu conta em nota à imprensa que já se encontra ativa na plataforma de financiamento colaborativo PPL uma proposta para angariação de 74.120 euros para a implementação de uma rede municipal de proximidade destinada a apoiar populações isoladas em situações de emergência. Esta iniciativa surge na sequência dos impactos provocados pelas tempestades recentes, em particular a tempestade Christine, que evidenciaram uma maior condição de vulnerabilidade de várias localidades do concelho a períodos prolongados sem energia, comunicações ou acessos. Num território com mais de 100 localidades dispersas, muitas delas em zonas rurais e de difícil acesso, estas situações podem representar riscos significativos para pessoas que vivem sozinhas ou em locais remotos. O projeto prevê a criação de uma rede municipal descentralizada, articulando o município, as juntas de freguesia e cerca de 75 associações locais, garantindo uma resposta de emergência não dependente exclusivamente de meios centrais. A estrutura operacional integra 15 equipas de voluntários, 30 elementos, formadas e equipadas para atuar rapidamente no terreno, reforçando a capacidade de apoio direto às populações. Entre as ações previstas, destacam-se a criação e a capacitação de equipas de proximidade, a disponibilização de 300 kits de apoio pré-posicionados nas associações, a aquisição de 8 telefones satélite e de 2 sistemas Starlink para garantir comunicações mesmo em falha total de rede e a distribuição de 6 mini-geradores portáteis para assegurar autonomia energética em pontos estratégicos do território. As equipas serão ainda equipadas com mochilas operacionais e material de primeiros socorros. O investimento global do projeto é de 74.120 euros, distribuído por componentes como formação e capacitação, equipamento das equipas, kits de apoio à população, comunicações de emergência e autonomia energética. A execução decorrerá ao longo de 6 meses, incluindo preparação, aquisição de equipamentos, formação dos voluntários e implementação final no terreno. Com esta campanha, o município pretende reforçar a capacidade de resposta local em cenários de isolamento, melhorar a coordenação em emergência, aumentar a resiliência comunitária perante falhas de energia e comunicações e valorizar o papel das associações e das freguesias como estruturas de proximidade. A 33ª edição da Volta a Portugal do Futuro arranca já amanhã, dia 14, reunindo alguns dos mais promissores talentos do ciclismo sub-23, num percurso de mais de 570 quilómetros, distribuídos por 4 etapas entre Abrantes e Espinho. A edição deste ano marca um momento particularmente relevante na história da prova, com a integração da classe 2.2 da União Ciclista Internacional, reforçando o reconhecimento além fronteiras e elevando o nível competitivo. Este ano fica também assinalado por uma mudança estrutural significativa, com a organização da prova a ser assumida diretamente pela Federação Portuguesa de Ciclismo, garantindo maior integração estratégica, consistência organizativa e valorização global do evento. A edição deste ano da Volta a Portugal do Futuro vai contar com um pelotão composto por 16 equipas, das quais 5 internacionais provenientes de Espanha, França e Emirados Árabes Unidos. A primeira etapa a ser corrida amanhã, numa distância de 145 quilómetros e 300 metros, vai ligar Abrantes a Oleiros, onde a prova deverá chegar cerca das 16 horas. A segunda etapa vai ligar Figueirão dos Vinhos a Castanheira de Pera, numa distância de 142 quilómetros e 600 metros, com início em Figueirão dos Vinhos ao meio-dia e a chegada a Castanheira de Pera por volta das 15h40. Esta etapa é considerada pela organização como a mais exigente. A parte ao meio-dia de Figueirão dos Vinhos percorre um traçado marcado por um sobe e desce até Castanheira de Pera. Logo na fase inicial surge uma meta volante bonificada na Sertã, seguindo-se um prémio de montanha de segunda categoria à entrada de Vila de Rei e outro de terceira categoria após Ferreira do Zezer. O pelotão regressa a Figueirão dos Vinhos para nova meta volante ao quilómetro 110.1 antes de rumar a Castanheira de Pera. A chegada está prevista para as 15h40 na Praia das Rocas. A terceira etapa vai fazer a ligação entre Penela e São Pedro do Sul, uma distância de 156 quilómetros, e a última etapa a ser corrida no próximo domingo vai ligar Castro de Aire a Espinho, numa distância de 133 quilómetros e 400 metros.
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3: Agora o tempo, previsão meteorológica para amanhã. Céu com períodos de muita nublosidade, possibilidade de ocorrência de aguaceiros, neblina ou nevoeiro matinal e pequena subida da temperatura. Neste momento, Sernas de Monjardim com 19 graus.
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Yours Eternally, os YouTube com Ed Sheeran. Primeiros acordes depois das 18 horas. De novo, bem-vindos. Bolas, se for o caso, boa viagem se vai na estrada. Quarta-feira, 13 de maio, já estamos a meio da semana, o tempo passa sempre, sempre a voar. Agora, Calvin Harris é uma das novidades desta primavera de 2026, o regresso de Calvin Harris com a colaboração de Jazzy. Este Satisfy é estreia absoluta.

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Back to France com Summer, lá atrás I Just Might com Bruno Mars, caminho das 19 horas, quarta-feira, 13 de maio. Agora Alex Warren, próximos minutos com Fever Dream, é o novo tema. Será que o meu jardim com 17 graus? 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

Taylor Swift, né, princesa do pop norte-americana com Opalite, no facho desta hora, dois do Clube do Som, ainda um pouco de Die With A Smile com Lady Gaga e Bruno Mars. Já sabe que às 19 em ponto vamos ter o simultâneo informativo com a Antena 1. Fique muito bem informado sobre aquilo que se passa no país e no mundo. E depois, a terceira hora com as grandes memórias da música.

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3: São 7 horas no continente e na Madeira, 6 nos Açores. Principais notícias a esta hora, Nuno.
4: Continua em fuga o homem que fugiu esta tarde do Tribunal de Ponte de Sor. O arguido escapou antes de ser interrogado num caso relacionado com crimes de homicídio na forma tentada. O Conselho Superior de Magistratura diz que é preciso reforçar as condições de segurança nos tribunais. Antes de seguir para o Parlamento, a proposta do Governo para a revisão das leis do trabalho vai ser aprovada amanhã em Conselho de Ministros. Luís Montenegro, que deu a notícia esta tarde, diz que conta com os Chega e com o PS na negociação do chamado pacote laboral. Maglia Rosa, há um português na liderança da Volta à Itália em bicicleta.
3: Estão 15 graus em Ponta Delgada, 16 no Porto e em Lisboa, 17 no Funchal e 19 em Coimbra e Faro. Edição das 7 no programa da tarde com Nuno Rodrigues.
4: Continua em fuga o homem que conseguiu escapar hoje do Tribunal de Ponte de Sor. Uma fonte do Comando-Geral da GNR adianta que os militares continuam no terreno a tentar capturar o arguido de 37 anos. No momento da fuga foram feitos vários disparos no interior e nas imediações do Tribunal. O juiz-presidente da comarca de Porto Alegre, Francisco Galvão Correia, entrevistado esta tarde pela Antena 1, admite que, embora não se justifique, é natural que esteja criado algum alarmismo nesta região do país.
5: Claro, criado alarmismo a partir do momento em que alguém dispara em sítios públicos, dispara os armas de fogo em sítios públicos, se dirige ao tribunal e em seguida consegue fugir, claro que gera insegurança.
6: Portanto, e considera que existem motivos para tal, não é? Para a população
5: claro,
6: ficar preocupada?
5: Não, a população não deve estar preocupada, porque quando este indivíduo, o que vai querer é fugir. Não é ficar na comunidade, é sair dali, não é? Não há de ter, mas o sentimento de insegurança é algo também muito subjetivo, não é? Mesmo que eu diga isto, que objetivamente não tem que se preocupar, subjetivamente todos nós temos os nossos receios, não é?
4: Entrevistado pela jornalista Inês Martins, o juiz-presidente da comarca de Porto Alegre conta que o homem fugiu, ainda algemado, uma fuga facilitada pela falta de condições neste tribunal.
5: As condições de segurança do Tribunal da Ponte de Sor são precárias e, neste caso, só compareceram 3 elementos da GNR, houve uma distração, o detido fugiu, ainda algemado, mas por motivos de segurança, uma vez que não sabia o que é que iria suceder a partir daí, quais serão os passos do detido, resolveu-se encerrar o tribunal por motivos de segurança. Portanto, é uma questão simples. A única questão complicada aqui é obter os meios de segurança para aquele tribunal especificamente.
4: Nos últimos meses foram registados já vários incidentes na comarca de Porto Alegre. O juiz-presidente desta comarca diz que há vários exemplos de falta de condições.
5: Os pórticos de segurança, a proteção de metais, que não são suficientes, obviamente, porque qualquer pessoa pode escapar a eles, mas já são um acréscimo de segurança. Mais segurança no tribunal, seguranças mesmo, hoje em regra os policiamentos destes tribunais não são feitos por polícias, a segurança não são feitos por polícias, são feitos por seguranças privados. É preciso mais segurança e, sobretudo, o reforço desses meios em momentos específicos, julgamentos com arguidos presos, cuja confidencialidade seja conhecida na comunidade, é sobretudo isso.
4: No mês passado, a comarca de Porto Alegre tinha já reportado algumas preocupações relacionadas com as condições de segurança em tribunais sem vigilância permanente. Paulo Lona, do Sindicato dos Magistrados do Ministério Público, também ouvido esta tarde pela Antena 1, lembra que este sindicato já tem deixado vários alertas quanto à falta de condições e de segurança em alguns tribunais do país.
7: É uma preocupação do Sindicato dos Magistrados do Ministério Público. Curiosamente, hoje tivemos uma reunião com a Sra. Ministra da Justiça e uma das coisas que falámos tem a ver precisamente com o unificado, com os tribunais, com o Serviço do Ministério Público, com as instalações e com as preocupações de segurança, porque muitos desses locais não existem pórticos de segurança, não existe qualquer tipo de segurança pública ou privada. Portanto, é natural que estas situações, infelizmente, venham a ocorrer. Tem que haver aqui um reforço das condições de segurança em alguns destes edifícios onde funcionam os tribunais e os serviços do Ministério Público. O que pedimos à Sra. Ministra foi para fazer essa avaliação. Já tem a nossa avaliação, entregámos-lhe um caderno onde consta essa avaliação comarca a comarca e ficamos a aguardar que haja intervenção com a maior urgência possível nas situações que forem mais urgentes.
4: As preocupações do Sindicato dos Magistrados do Ministério Público, já o Conselho Superior de Magistratura, garante também esta tarde, em comunicado, que continuará a acompanhar os acontecimentos das últimas horas. O Conselho Superior diz também que os incidentes de hoje reforçam a necessidade de assegurar condições de segurança adequadas nos tribunais, garantindo a proteção de todos. Em Lisboa, uma rixa que envolveu 4 homens na zona de Benfica terminou com um morto e 3 feridos. É esse o balanço avançado há pouco à agência Lusa por uma fonte oficial do Comando Metropolitano de Lisboa da PSP. Esta rixa aconteceu por volta das 4 da tarde na calçada do Tojal. 2 feridos foram transportados para o Hospital de Santa Maria. 1 acabou por morrer. Os outros 2 foram levados para o Hospital de São Francisco Xavier, também em Lisboa. Por agora não há ainda informações sobre a idade e a nacionalidade das vítimas. O Conselho de Ministros vai aprovar já amanhã a proposta para rever as leis do trabalho, que seguirá depois para o Parlamento. A decisão foi anunciada esta tarde por Luís Montenegro. O Primeiro-Ministro diz que conta com o Chega e também com o PS Inês Ameixa para possíveis entendimentos sobre o chamado pacote laboral.
8: Depois de ter falhado um acordo na concertação social, a reforma laboral está mais perto de chegar ao Parlamento. O diploma é aprovado amanhã pelo Governo.
9: O Conselho de Ministros vai aprovar amanhã a proposta de lei que vai remeter ao Parlamento para apreciação, para termos uma legislação laboral mais capacitada para criar dinâmica económica, dinâmica no mercado de trabalho.
8: Mas a reforma não convenceu os parceiros sociais. O Primeiro-Ministro destaca que o Governo fez um grande esforço nas negociações.
9: Fizemos mesmo um esforço enorme, enorme. E as próprias confederações também fizeram esse esforço. Infelizmente, a Confederação Sindical, que estava disponível para fazer acordo, manteve-se intransigente e inflexível na fase final da negociação.
8: Luís Montenegro admite que teria tido mais força uma proposta que chegasse ao Parlamento fruto de um acordo entre patrões e trabalhadores. O diálogo faz-se agora entre partidos na Assembleia da República.
9: Conversar, dialogar e negociar, se assim for essa a disponibilidade, com as forças políticas capazes de poder viabilizar esta legislação.
8: E sobre se tem garantias de que PS e ou Chega podem viabilizar a proposta?
9: O que eu tenho é, neste momento, a disponibilidade de um dos maiores partidos da oposição, o Chega, e também tenho a auscultação que fiz de uma declaração do secretário-geral do Partido Socialista, que confirmarei pessoalmente quando tiver essa oportunidade, também de igual disponibilidade. Portanto, se assim for, se os dois maiores partidos da oposição estiverem, como aparentemente parece que estão, disponíveis, nós teremos de passar à fase seguinte.
8: Que é negociar a proposta de alteração ao Código do Trabalho, diploma que, para já, é aprovado esta quinta-feira em Conselho de Ministros.
4: Com o Primeiro-Ministro a dizer que conta com o PS e também com o Chega para negociar o pacote laboral, André Ventura não fecha a porta a um entendimento, mas o Presidente do Chega mantém algumas exigências. Diz que não vai abdicar, por exemplo, de baixar a idade da reforma.
10: São questões essenciais, nós não vamos abdicar delas, são questões de que vamos continuar a trabalhar, quer a descida da idade da reforma, quer a questão de injusto justa, que é terem sido cortados dias de férias e não terem sido repostos. Amanhã, e isto era importante, por isso é que era importante reunirmos hoje, amanhã haverá um Conselho de Ministros. Esse Conselho de Ministros terá na agenda a aprovação da reforma laboral. Tal como eu disse, esta reforma laboral que está agora em cima da mesa é má para o país. É má para o país, é má para os trabalhadores, é má para quem trabalha. É essa a minha convicção, é essa a convicção do Chega, portanto, essa a convicção do segundo maior partido do Parlamento.
11: Baixar a idade da reforma é uma das exigências do Chega na negociação do pacote laboral que será aprovado amanhã em Conselho de Ministros antes de seguir para o Parlamento. Notícia avançada esta tarde por Luís Montenegro. Numa cerimónia no Centro Cultural de Belém, em Lisboa, o chefe do governo disse também que Portugal está, nesta altura, na linha da frente em termos de medidas de apoio às famílias e às empresas para responder aos impactos da guerra no Médio Oriente.
9: A Comissão Europeia não divulgou, mas eu posso dizer isto sem quebrar os meus deveres de confidencialidade, fez um estudo comparado das respostas que os Estados-membros deram à escala europeia e nós estamos entre os Estados que têm um apoio relativo mais considerável a nível europeu. Porque às vezes ouvimos assim e vemos umas grandes parangonas, umas páginas muito impactantes de anúncios e depois esquecemos de relativizar as coisas, de saber o que é que já estava, o que é que não estava, qual é o PIB do país, qual é, digamos, a importância económica, qual é o esforço que nós fazemos face àquilo que é a nossa realidade. Ora, o esforço que o governo português está a fazer está entre os maiores da Europa.
11: E com o custo de vida a aumentar, o primeiro-ministro garante que o governo está atento e preparado para tomar novas medidas, se for necessário.
9: Eu quero aqui dizer-vos a todos, à Confederação do Comércio e Serviços, ao setor transportador, com certeza, mas a todos os outros, nós continuamos muito atentos ao evoluir da situação e que estamos preparados para poder agir em conformidade com a evolução da situação. Nós não devemos antecipar alarmes, nem criar situações de pessimismo excessivo, de estarmos à espera de vir aí um cataclismo, mas também devemos ter o sentido da responsabilidade de saber que a situação pode evoluir mais favoravelmente ou menos favoravelmente.
11: Luís Montenegro, esta tarde, na cerimónia de tomada de posse do novo presidente da Confederação do Comércio e Serviços no Centro Cultural de Belém, em Lisboa. Afonso Eulálio nem quer acreditar. O ciclista lidera, nesta altura, a volta à Itália em bicicleta. Deixou escapar a vitória por pouco na etapa de hoje. Ainda assim, o segundo lugar foi suficiente para fazer história. Mais um momento marcante para o ciclismo nacional. O português, de 24 anos, nem quer acreditar no que aconteceu nas últimas horas.
12: I don't believe it's incredible for me dress pink jersey.
13: Nem acredito. É incrível para mim vestir a camisola rosa. Vamos ver o que conseguirei fazer nos próximos dias. Teria sido melhor se não tivesse caído, mas consegui. A etapa de hoje foi muito dura, com várias subidas, o mau tempo. Por momentos pensei que não seria o melhor hoje, mas no final acabei por alcançar um bom resultado.
12: I feel like I'm not the best, but in the final I did quite good.
11: Afonso Eulálio, em declarações ao canal Eurosport, aos 24 anos e a participar apenas pela segunda vez numa grande volta, o ciclista torna-se no terceiro português a liderar o giro, depois de Cássio da Silva e João Almeida.
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Justin Illusion com Imagination, hora 3 do Clube do Som. De novo, bem-vindos. Já estamos a meio da semana, quarta-feira, 13 de maio. Será o Estúdio Jardim com 16 graus. Um bom regresso a casa. As grandes memórias da música estão de volta. Os temas que marcaram tantas gerações. 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Agora, Roy Orbison, Pretty Woman, é a próxima para recordar na Contestável.

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The Waters, Carla Wideki, lá atrás Kim Wilde e pelo meio os Police com Roxanne. 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Agora, Outfield, do clássico Your Love.

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6: Estamos sempre consigo, 4 minutos depois das 20 horas, mais um espaço de discos pedidos. Pode participar e juntar-se a nós até às 21 horas. A frase é simples: a publicidade é a alma do negócio, invista em publicidade na Rádio Contestável. Já sabe que pode juntar a sua dedicatória, que o ideal é que seja mesmo breve. Muito boa tarde.
7: Olá, boa tarde, Hugo Rafael.
6: Falo com o nosso ouvinte.
7: Manuel Ramos, em Vila Velha de Rodo.
6: Bem-vindo à antena, vamos à nossa frase.
7: A publicidade é a alma do negócio, existe em publicidade na Rádio Contestável, que é um bom investimento.
6: O primeiro tema deste espaço com dedicatória.
7: António Costa, do Oreximo, um beijinho à esposa, vai para a minha querida e amiga Maria Afonso de Castelo Branco, um beijinho, tudo bom. Para a Dona Cacilda e Quitéria de Ingressas, um beijinho para as três e tudo bom para a família. As melhoras da Maria Ramos, do Castelo Branco, a esposa do Carlos Padeiro, um beijinho e as melhoras, e um beijinho à filha e às netas. Vai para a Marinha do Tamagal também com tudo bom, para ela, um beijinho, a ela e à filha, aos filhos ou às filhas, e aos gerros melhoras. Vai para o António Manuel Ramos da Marinha Grande com um abraço amigo, para a Leonor Vancião também, um beijinho para ela, para as manas e um abraço ao filho. Natália da Codiceira, para essa grande amiga, um beijinho e tudo bom. Para o José Francisco também, um grande amigo e tudo bom também. Depois vai para os meus seis gerros, para não me esquecer de ninguém. Joaquina Dias do Gavião, António Carabo Tomar, Manuel Raul e Maria Adília do Cusco, um beijinho, um abraço, um beijinho para as colaboradoras e para todos os tempos. E vai para a família Baté, para a Nina da Rodi, para a Madalena de Figueiredo dos Vinhos. Um beijinho às senhoras, um beijinho, um abraço aos senhores, e para os meus filhos, para os meus netos, é lógico, e para o Rafael, um abraço amigo, um bom regresso a casa, um bom jantar e até logo.
6: Um abraço, até mais logo, uma excelente noite e boa audição.

0: 8 minutos depois das 20 horas. Muito boa tarde.
1: Boa tarde, Sr. Hugo.
0: Viva, agora falo com o nosso ouvinte.
1: Manuel Raul, do Centro Social e Paroquial São...
0: Muito bem-vindo, vamos à nossa frase.
1: A publicidade é alma do negócio e vista no rádio quando está a que é um bom investimento.
0: Starlight é uma viagem aos Açores, a sua dedicatória.
1: Em princípio, para si, para a sua mãe e com bom regresso a casa. Depois, para a Bela Coelho, para a Marilena e para a Helena Dias. Maria Adília, Natália da Corte Cera, Georgina do Tramagal e Luciano da Torre das Barbas, Paulo Januário Balhaço, Manuel Ramos de Velha, Vila Velha de Rodo, que ouviu agora há bocadinho, João Gerinhas, Carlos Dias Torres Vedras, Eduardo Gomes de Santarém, Quitéria Bem-Crença, Maria Leonor de Ancião, Maria da Conceição do Sabogueiro, Maria do Rosário de Proença Nova, Maria do Rosário e Seu Reis da Sertã, António Crabo Tomari, Nina da Roda e Irmínia de Marrado. E para o resto do auditório, muito obrigado e até logo, se vocês quiserem.
0: Até a próxima oportunidade, uma ótima noite e boa audição. Seguimos com Starlight.

0: Uma viagem até aos Açores, atravessámos o Atlântico e agora regressamos ao Alentejo. Muito boa tarde.
1: Boa tarde, Sr. Hugo.
0: Viva, falo com o nosso ouvinte.
1: Pedro Miguel da Comenda.
0: Bem-vindo, vamos à nossa frase.
1: A publicidade é a alma do negócio, faz publicidade na rádio condutável, que é um bom investimento.
0: E o tema que escolhe?
1: Por Roberto Carlos, A Montanha.
0: E a dedicatória?
1: Dedicatória para a minha senhora Angélica, para a senhora Adília do Caúcho, para a senhora Joaquina Dias do Gavião, para o pai João de Valhascos, para a senhora Joaquina Serra de Porto Alegre, para o seu Vitor de Bação. E para si, Sr. Hugo, muito boa noite, ou boa tarde, como queira, um bom jantar, um regresso a casa e até uma próxima.
0: Até uma próxima, obrigado, uma excelente noite e boa audição.

0: perto de Carlos, recordámos a montanha e a próxima participação do outro lado da linha. Muito boa tarde.
1: Boa tarde, senhor. Como está?
0: Bem, muito obrigado. Falo com o nosso ouvinte.
1: Eu sou o Rogério do Conselho de Anha Nova.
0: Muito bem-vindo. Vamos à nossa frase.
1: Muito obrigado. A publicidade é uma do negócio e isto é publicidade na rádio quando estava, que é também o melhor investimento.
0: Joana, para dedicar.
1: Para si e para toda a sua família, com voto boa tarde, quarta-feira. Para todas que trabalham na rádio quando estava, vai para a dona Jorgina do Tramagal, um beijinho para ela, as melhores dela, do Gerro e da filha também. Dona Maria Leonor de Ancelso, das irmãs e seu filho, Dona Quitéria de Bem-Crença, Dona Rosete, Dona Conceição do Sabuguês, Dona Joaquim de Dias do Gavião, Dona Rosário Bento de Débora, aliás, Dona Maria Adília do Coça, Sr. Tomás Martins da Prensa, Sra. Alba Corra, a Pedro das Melhoras, Sr. Manuel Ramos do Tomé do Coça, Sr. António Manuel Ramos da Marinha Grande, Sr. Manuel Ramos do Vivé da Rosa, sua esposa, Dona Rosário Santino Carrito, Sr. Manuel Mitre Alquiz, Sr. Jacrope Sul, Sr. António Costa, Sr. BT Figueira Cozinho, Sr. Paulo Januário, Sr. Carlos Dias de Torres Vedras, e mais para todos que estiverem a ouvir, a todos muito boa tarde e para ter o gato para sempre. Muito obrigado.
0: Até uma próxima oportunidade, uma ótima noite e boa audição.

0: De regresso ao telefone, ao 274-800-021, mais uma participação que se junta a nós. Muito boa tarde.
1: Olá, boa noite, Sr. Rafael. Boa noite a todos os ouvintes. Eu falo da Marinha Grande e chamo-me António Manuel.
0: Muito bem-vindo. Vamos à nossa frase.
1: A publicidade é a alma de um negócio. Invista na publicidade, na rádio constável, que é um grande investimento.
0: Ateliê para dedicada.
1: Olha, vai para a Nina, que acho que é aí na zona de Roda. Vai também para a Dona Joaquina Dias de Gavião, a Dona Quitéria Bem-Crença e Família, a Dona Rosa Maria lá de cima do Marante, beijinho para ela, e um grande abraço ao seu filho Carlos. Vai também para o Sr. Manuel António Rio Miau, a Dona Cristina Soares em Pontessori, a Dora e o Sr. Fernando em Figueirão dos Vinhos, toda a família IBT e para aquela gente de Figueirão dos Vinhos. Vai para a Dona Jorginha com um beijinho e as melhoras do seu genro. Vai para a minha madrinha da rádio, quando estava aqui a Dona Maria Lourdes Olivense do Castelo Seguido, um beijinho para ela, um grande abraço ao seu marido Carlos. Falando em Carlos, Carlos Amiolo do Tejo, Sr. Carlos e as suas experiências em Torres Vedras, Sr. Carlos Padeiro e família, tudo bom para esta gente também, e espero que esteja melhor. A Dona Maria Afonso também, um beijinho para ela, e espero que ela esteja bem também. Vai também para a Dona Maria Lino de Pôs Flores de Inocência, um beijinho para ela, um beijinho. É que a irmã, em grande abraço do seu filho, é Emílio. Vai também para o Joaquim Lopes em Paú, Dona Joaquina Serra em Porto Alegre, a Sr. António Crave e família em Tomar, António, a Sr. António, que agora não me lembro muito do passo à frente, vai para o Sr. Manuel Ramos de Vila Velha do Rodo, um grande abraço para este amigo, um beijinho à esposa, e vai também para o Sr. seu filho Carlos. Isto é o Sr. Costa do Paneiro, isto que eu queria dizer. Para si, um bom programa. Até logo à noite.
0: Muito obrigado, até uma próxima oportunidade. Uma ótima noite e boa audição. É o Roberto Leal.

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0: Estamos em linha consigo, segunda parte, quarta-feira, 13 de maio. Pode participar a juntar-se a nós através do 274-800-021. Muito boa tarde.
1: Boa tarde, professor.
0: Viva, falo com o nosso ouvinte.
1: Comentário grande de Vila Velha de Ronda.
0: Muito bem-vinda, vamos à nossa frase.
1: Quero ouvir...
0: Antes da música, vamos à nossa frase. A publicidade é a alma do negócio. Invista em publicidade na Rádio Contestável. E o tema que escolhe?
1: O David Carreira.
0: Para dedicar.
1: A última gravação dele. Para dedicar aos meus três filhos, aos meus três netos, aos meus vizinhos todos aqui de Vila Velha, para a Dona Maria Afonso, um grande beijinho, e para todos os ouvintes da Rádio Contestável, um beijinho também para o Rafael.
0: Muito obrigado, uma excelente noite e boa audição. Até uma próxima oportunidade.

0: Rumo ao telefone, muito boa tarde.
1: Ora viva, Hugo, boa tarde, como está?
0: Bem, muito obrigado, falo com a nossa ouvinte.
1: Com a Georgina, do Tramagal, que já está a querer ser ela.
0: Ainda bem, continuação de boas melhoras, bem-vinda. Vamos à nossa frase.
1: Sim, a publicidade é uma do negócio, e visto a publicidade na Rádio Contestável, que é um bom investimento.
0: Os tribalistas, daqui a pouco, a dedicatária.
1: Olha, vai já para si com um beijinho, um bom jantar, que eu também ainda cá não tenho o meu hoje. Agora vai já para que eu dá a minha família, para os meus filhos, para os meus netinhos, para os meus genros, para todos que estão ali a ouvir, que minha neta está de férias. Vai para a minha afilhada Manel Ramos, que eu ouvi agora, e para a família toda também, um grande beijinho. À grande amiga, grande amiga, não me esqueço, posso esquecer desta grande amiguinha, Natália da Curiceira, que eu arranjei uma amiga sem esperar, é uma amiga do coração. Grande beijinho para ela, muita saúde, Deus lhe dê tudo na vida, como desejo para os meus. Vai também para a amiguinha Leonor de Ancião, outra amiga também boa. Vai também para o António Maior da Maria Grande, já o ouvi. O senhor Luciano da Porras Bares, não se ouve ainda, não sei se ainda cá está, se não. À dona Maria Abílio depois, sim, ao senhor Raul depois também. Vai para o senhor Carlos Dias Torres Velhas, que ouviu esta noite também. Mandou as melhoras para a minha família. Tudo bom para essa família também. Um beijinho para ele e para as princesas. E vai para os longeirinhas também, que também já ouvi. Um grande beijinho para este amigo. Muito obrigada. Falando aqui até de bem-crenças. A toda a gente que estiver a ouvir esta grande rádio. Para ir menos marrados também, outra amiga. Para todos, tenham uma boa noite, um bom jantar. Para si, até à próxima. Muito obrigada, Hugo.
0: Até uma próxima oportunidade, uma ótima noite e boa audição. Sim.

0: Rumo ao telefone, depois os tribalistas. Muito boa tarde.
1: Boa tarde, sou o Rafael. É um prazer estar na Rádio Contestável.
0: É sempre um gosto recebê-lo em antena. Fala com o nosso ouvinte.
1: O Luciano, da Torre das Vargas.
0: Muito bem-vindo. Vamos à nossa frase.
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0: João Praza, para dedicar.
1: E em primeiro lugar vai já ser para si, também para a sua mãe, que é um fado bonito. Vai ser, portanto, para a senhora Maria Adília do Coiço e também Manuel do Coiço, da paróquia, António Cravo em Tomar e Jorgina do Tramagal, boas melhores, boa continuação de melhores e para a família, para a senhora Quitéria, para todos os meus vizinhos e para todos os ouvintes e participantes da Rádio Contestável. E até logo, até amanhã, se Deus quiser, sou o Rafael, muito obrigado.
0: Até uma próxima oportunidade, uma ótima noite e boa audição.

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8: Cerca de 14 minutos para as 21 horas, é a terceira parte deste espaço de discos pedidos. Muito boa tarde.
9: Boa noite, boa tarde, Sr. Hugo, está tudo fino por aí.
8: Bem, muito obrigado. Falo com o nosso ouvinte.
9: António Cravo, em Tomar.
8: Muito bem-vindo, vamos à nossa frase.
9: A publicidade é a alma do negócio, eu faço a publicidade no rádio quando está, é um bom instrumento.
8: O tema que escolhe.
9: Vamos ouvir o Nelson Neto, tudo passará.
8: E a dedicatória?
9: Dedicar para... Agora está um bocadinho para você. Dedicar para o Sr. António Costa para cima, o Sr. António Manuel da Minha Grande, o Sr. Jorginho Tramagali, tudo bom para esta família. Hoje aqui na Dias de Gavião, o Sr. Joaquim na Rede Fernando, o Sr. Manuel Ramos da Ilha Meia de Roda, o Sr. Maria Leonor Ancião, o Sr. Quitéria Bencrença, o Sr. Luciano de todas as guardas, que já ouvi, o Sr. Paulo Januário Baiasta, o Sr. Manuel Raul do Couto e Minas de Barrados, para todas estas senhoras e senhores, muito tudo para todos e para toda a sua família e para todo o auditório, muito tudo para todos e para tudo o que foi toda a família. Amanhã cá estaremos outra vez.
8: Com certeza, uma ótima noite e boa audição.

0: Rumo ao telefone ao 274-800-021. Muito boa tarde, quase boa noite.
1: Boa tarde, Ciro, tudo bem?
0: Bem, muito obrigado. Falo com a nossa ouvinte.
1: Maria do Rosário, em Proença Nova.
0: Bem-vindo à antena, vamos à nossa frase.
1: A publicidade é a alma do negócio, faço a publicidade na rádio quando estava. Lê para dedicar à minha família, a Pilures Latueira, à Dona Silvina, ao Sr. Manuel Ramos, Dona Georgina do Tramagal, e a Dona Adília e o Sr. Manuel do Coço. E para todos os ouvintes e participantes, com uma boa noite, para o senhor a continuação do bom trabalho, uma boa noite. Eu não sei se disse a Tiluz Latueira, e continuação do bom trabalho, até amanhã, se vocês quiserem. Obrigado.
0: Até uma próxima oportunidade, uma ótima noite e boa audição.

0: Mara Brandes, e a última participação, muito boa tarde.
1: Olá, Sr. Hugo, muito boa tarde.
0: Falo com a nossa ouvinte.
1: Maria Adília da Costa.
0: Muito bem-vinda, vamos à nossa frase.
1: A publicidade é uma de negócio, invista em publicidade na rádio constável, que é um bom investimento.
0: Mara Brandes, aliás, o tema que escolhe.
1: Irmãos Cardoso.
0: E a dedicatária?
1: A dedicatária vai para a Natália da Cuticeira, Maria Leonor de Sousa Flores de Ancião, Maria do Rosário de Provença Nova, Georgina de Tramagal, Irmina de Marrazes de Leiria, Manuel Raul, Paulo Genuário de Valhasques, Luciano da Torre das Barras, João Girinhas de Oledo, Manuel Ramos da Vila Velha de Roda, Pedro da Comenda, Carlos Dias Torres de Vedras, Eduardo Gomes de Santarém, e vai também para a Mariana Sofia do Coço, se estiver a ouvir. E muita boa noite e até amanhã, se Deus quiser, Sr. Hugo.
0: Até uma próxima oportunidade, uma ótima noite e boa audição. É o ponto final neste espaço de Dias Respeitos. Às 21 horas, a informação local e regional em antena. Uma ótima noite. Mantenha-se sempre desse lado, na companhia da Contestável.

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2: Muito boa noite, são 21 horas.
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4: Está formalizada a constituição da Área Integrada de Gestão da Paisagem da Sertã, designada por AIGP 2.0 da Sertã, no âmbito da simplificação dos procedimentos previstos no regime jurídico de reconversão da paisagem. Esta área abrange as freguesias de Cabeçudo, Carvalhal, Castelo, Pedrógão Pequeno, Sertã, Troviscal e Várzea dos Cavaleiros, bem como ainda as uniões de freguesia de Cernasto, Bom Jardim, Esperol e Palhais e de Comiada e Marmoleiro, correspondendo a uma área total de cerca de 29.400 hectares de território florestal. De acordo com os dados provisórios disponíveis, cerca de 1.900 hectares de povoamentos florestais foram significativamente afetados pela tempestade Christine, situação que originou elevados níveis de material lenhoso derrubado ou partido, aumentando de forma relevante o risco de incêndio rural e florestal. A intervenção prevista no âmbito da AIGP 2.0 da Sertã tem como principal objetivo a redução do perigo de incêndio através da mitigação da carga combustível existente no terreno. Paralelamente, pretende-se minimizar ameaças fitossanitárias e reforçar a resiliência dos espaços rurais, promovendo uma gestão mais sustentável e estruturada da paisagem. A este propósito, o município de Sertã, entidade gestora desta AIGP 2.0, vai realizar amanhã, a partir das 18h30, no edifício da Câmara Municipal de Sertã, uma reunião conjunta para apreciação e aprovação da proposta da Operação Integrada de Gestão da Paisagem. A sessão é destinada a proprietários e outros titulares de direitos sobre os prédios abrangidos, bem como a produtores florestais da área em causa. Os participantes deverão fazer-se acompanhar de documento de identificação e, sempre que possível, de comprovativos da qualidade em que intervêm. O município de Proença Nova deu conta em nota à imprensa que já se encontra ativa na plataforma de financiamento colaborativo PPL uma proposta para angariação de 74.120 euros para a implementação de uma rede municipal de proximidade destinada a apoiar populações isoladas em situações de emergência. Esta iniciativa surge na sequência dos impactos provocados pelas tempestades recentes, em particular a tempestade Christine, que evidenciaram uma maior condição de vulnerabilidade de várias localidades do Conselho a períodos prolongados sem energia, comunicações ou acessos. Num território com mais de 100 localidades dispersas, muitas delas em zonas rurais e de difícil acesso, estas situações podem representar riscos significativos para pessoas que vivem sozinhas ou em locais remotos. O projeto prevê a criação de uma rede municipal descentralizada, articulando o município, as juntas de freguesia e cerca de 75 associações locais, garantindo uma resposta de emergência, não dependente exclusivamente de meios centrais. A estrutura operacional integra 15 equipas de voluntários, 30 elementos, formadas e equipadas para atuar rapidamente no terreno, reforçando a capacidade de apoio direto às populações populações. Entre as ações previstas, destacam-se a criação e a capacitação de equipas de proximidade, a disponibilização de 300 kits de apoio pré-posicionados nas associações, a aquisição de 8 telefones satélite e de 2 sistemas Starlink para garantir comunicações mesmo em falha total de rede e a distribuição de 6 mini-geradores portáteis para assegurar autonomia energética em pontos estratégicos do território. As equipas serão ainda equipadas com mochilas operacionais e material de primeiros socorros. O investimento global do projeto é de 74.120 euros, distribuído por componentes como formação e capacitação, equipamento das equipas, kits de apoio à população, comunicações de emergência e autonomia energética. A execução decorrerá ao longo de 6 meses, incluindo preparação, aquisição de equipamentos, formação dos voluntários e implementação final no terreno. Com esta campanha, o município pretende reforçar a capacidade de resposta local em cenários de isolamento, melhorar a coordenação em emergência, aumentar a resiliência comunitária perante falhas de energia e comunicações e valorizar o papel das associações e das freguesias como estruturas de proximidade. A 33ª edição da Volta a Portugal do Futuro arranca já amanhã, dia 14, reunindo alguns dos mais promissores talentos do ciclismo sub-23, num percurso de mais de 570 quilómetros, distribuídos por 4 etapas entre Abrantes e Espinho. A edição deste ano marca um momento particularmente relevante na história da prova, com a integração da classe 2.2 da União Ciclista Internacional, reforçando o reconhecimento ao Além Fronteiras e elevando o nível competitivo. Este ano fica também assinalado por uma mudança estrutural significativa, com a organização da prova a ser assumida diretamente pela Federação Portuguesa de Ciclismo, garantindo maior integração estratégica, consistência organizativa e valorização global do evento. A edição deste ano da Volta a Portugal do Futuro vai contar com um pelotão composto por 16 equipas, das quais 5 internacionais provenientes de Espanha, França e Emirados Árabes Unidos. A primeira etapa a ser corrida amanhã numa distância de 145 km e 300 metros, vai ligar Abrantes a Oleiros, onde a prova deverá chegar cerca das 16 horas. A segunda etapa vai ligar Figueirão dos Vinhos a Castanheira de Pera, numa distância de 142 km e 600 metros, com início em Figueirão dos Vinhos ao meio-dia e a chegada a Castanheira de Pera por volta das 15h40. Esta etapa é considerada pela organização como a mais exigente, a parte ao meio-dia de Figueirão dos Vinhos, percorre um traçado marcado por um sobe e desce até Castanheira de Pera. Logo na fase inicial surge uma meta volante bonificada na Sertã, seguindo-se um prémio de montanha de segunda categoria à entrada de Vila de Rei e outro de terceira categoria após Ferreira do Zezer. O pelotão regressa a Figueirão dos Vinhos para nova meta volante ao quilómetro 110.1 antes de rumar a Castanheira de Pera. A chegada está prevista para as 15h40 na Praia das Rocas. A terceira etapa vai fazer a ligação entre Penela e São Pedro do Sul, uma distância de 156 km, e a última etapa a ser corrida no próximo domingo vai ligar Castro de Aire a Espinho, numa distância de 133 km e 400 metros.
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2: Previsão meteorológica para amanhã, céu com períodos de muita nebulosidade, possibilidade de ocorrência de aguaceiros, vento fraco a moderado e pequena subida da temperatura. Neste momento será este Jardim com 15 graus.
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1: São 22 horas.
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0: Uma retura de água ao início da tarde de hoje na Avenida 1º de Maio, em Serranaste do Bom Jardim, provocou o corte no abastecimento de água em parte da vila. A Rádio Condestável soube que a tentativa de resolver esta situação terá provocado outras returas, nomeadamente no Casal do Pinhal, situação que já está resolvida. Esta é uma situação da responsabilidade da empresa Águas do Vale do Tejo, como constatámos no local. Trata-se de uma retura considerável. De acordo com o vereador da Câmara Municipal da Sertã, Rui Antunes, a empresa só conseguirá começar a resolver esta situação amanhã. No entanto, a conduta foi seccionada para que não houvesse falta de abastecimento. O mesmo responsável garante que não há risco de a água vir a faltar, no entanto, apela à gestão eficiente da mesma. Está formalizada a constituição da Área Integrada de Gestão da Paisagem da Sertã, designada por AIGP 2.0 da Sertã, no âmbito da simplificação dos procedimentos previstos no regime jurídico de reconversão da paisagem. Esta área abrange as freguesias de Cabeçudo, Carvalhal, Castelo, Pedrógão Pequeno, Sertã, Troviscal e Várzea dos Cavaleiros, bem como ainda as uniões de freguesia de Serranaste do Bom Jardim, Esperol e Palhais e de Comiada e Marmoleiro, correspondendo a uma área total de cerca de 29.400 hectares de território florestal. De acordo com os dados provisórios disponíveis, cerca de 1.900 hectares de povoamentos florestais foram significativamente afetados pela tempestade Christine, situação que originou elevados níveis de material lenhoso derrubado ou partido, aumentando de forma relevante o risco de incêndio rural e florestal. A intervenção prevista no âmbito da AIGP 2.0 da Sertã tem como principal objetivo a redução do perigo de incêndio através da mitigação da carga combustível existente no terreno. Paralelamente, pretende-se minimizar ameaças fitossanitárias e reforçar a resiliência dos espaços rurais, promovendo uma gestão mais sustentável e estruturada da paisagem. A este propósito, o município de Sertã, entidade gestora desta AIGP 2.0, vai realizar amanhã, a partir das 18h30, no edifício da Câmara Municipal de Sertã, uma reunião conjunta para apreciação e aprovação da proposta da Operação Integrada de Gestão da Paisagem. A sessão é destinada a proprietários e outros titulares de direitos sobre os prédios abrangidos, bem como a produtores florestais da área em causa. Os participantes deverão fazer-se acompanhar de documento de identificação e, sempre que possível, de comprovativos da qualidade em que intervêm. O município de Proença Nova deu conta em nota à imprensa que já se encontra ativa na plataforma de financiamento colaborativo PPL uma proposta para angariação de 74.120 euros para a implementação de uma rede municipal de proximidade destinada a apoiar populações isoladas em situações de emergência. Esta iniciativa surge na sequência dos impactos provocados pelas tempestades recentes, em particular a tempestade Christine, que evidenciaram uma maior condição de vulnerabilidade de várias localidades do Conselho a períodos prolongados sem energia, comunicações ou acessos. Num território com mais de 100 localidades dispersas, muitas delas em zonas rurais e de difícil acesso, estas situações podem representar riscos significativos para pessoas que vivem sozinhas ou em locais remotos. O projeto prevê a criação de uma rede municipal descentralizada, articulando o município, as juntas de freguesia e cerca de 75 associações locais, garantindo uma resposta de emergência não dependente exclusivamente de meios centrais. A estrutura operacional integra 15 equipas de voluntários, 30 elementos, formadas e equipadas para atuar rapidamente no terreno, reforçando a capacidade de apoio direto às populações. Entre as ações previstas, destacam-se a criação e a capacitação de equipas de proximidade, a disponibilização de 300 kits de apoio pré-posicionados nas associações, a aquisição de 8 telefones satélite e de 2 sistemas Starlink para garantir comunicações mesmo em falha total de rede e a distribuição de 6 mini geradores portáteis para assegurar autonomia energética em pontos estratégicos do território. As equipas serão ainda equipadas com mochilas operacionais e material de primeiros socorros. O investimento global do projeto é de 74.120 euros, distribuído por componentes como formação e capacitação, equipamento das equipas, kits de apoio à população, comunicações de emergência e autonomia energética. A execução decorrerá ao longo de 6 meses, incluindo preparação, aquisição de equipamentos, formação dos voluntários e implementação final no terreno. Com esta campanha, o município pretende reforçar a capacidade de resposta local em cenários de isolamento, melhorar a coordenação em emergência, aumentar a resiliência comunitária perante falhas de energia e comunicações e valorizar o papel das associações e das freguesias como estruturas de proximidade. A 33ª edição da Volta a Portugal do Futuro arranca já amanhã, dia 14, reunindo alguns dos mais promissores talentos do ciclismo sub-23, num percurso de mais de 570 quilómetros, distribuídos por 4 etapas entre Abrantes e Espinho. A edição deste ano marca um momento particularmente relevante na história da prova, com a integração da classe 2.2 da União Ciclista Internacional, reforçando o reconhecimento além fronteiras e elevando o nível competitivo. Este ano fica também assinalado por uma mudança estrutural significativa, com a organização da prova a ser assumida diretamente pela Federação Portuguesa de Ciclismo, garantindo maior integração estratégica, consistência organizativa e valorização global do evento. A edição deste ano da Volta a Portugal do Futuro vai contar com um pelotão composto por 16 equipas, das quais 5 internacionais provenientes de Espanha, França e Emirados Árabes Unidos. A primeira etapa a ser corrida amanhã, numa distância de 145 km e 300 metros, vai ligar Abrantes a Oleiros, onde a prova deverá chegar cerca das 16 horas. A segunda etapa vai ligar Figueirão dos Vinhos a Castanheira de Pera, numa distância de 142 km e 600 metros, com início em Figueirão dos Vinhos ao meio-dia e a chegada a Castanheira de Pera por volta das 15h40. Esta etapa é considerada pela organização como a mais exigente. A parte ao meio-dia de Figueirão dos Vinhos percorre um traçado marcado por um sobe e desce até Castanheira de Pera. Logo na fase inicial surge uma meta volante bonificada na Sertã, seguindo-se um prémio de montanha de segunda categoria à entrada de Vila de Rei e outro de terceira categoria após Ferreira do Zezer. O pelotão regressa a Figueirão dos Vinhos para nova meta volante ao quilómetro 110.1 antes de rumar a Castanheira de Pera. A chegada está prevista para as 15h40 na Praia das Rocas. A terceira etapa vai fazer a ligação entre Penela e São Pedro do Sul, uma distância de 156 quilómetros, e a última etapa a ser corrida no próximo domingo vai ligar Castro Daire a Espinho, numa distância de 133 quilómetros e 400 metros.
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2: Agora o tempo. A previsão meteorológica para amanhã indica que vamos ter céu com períodos de muita nubosidade, possibilidade de ocorrência de aguaceiros dispersos, vento fraco e neblina ou nevoeiro matinal. Também uma pequena subida da temperatura. Neste momento, Sernasto Majardim com 13 graus. 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

0: Ótima noite para todos. A linha da amizade está de regresso. Quarta-feira, 13 de maio. Serraste para o jardim com 13 graus. Boa viagem se vai ao volante. Uma ótima noite com a sua rádio. Seguimos todos juntos até à 1 da manhã. Pode participar e juntar-se a nós. Linha de serviço 274-800-021. Não é necessário repetir nenhuma frase. Também pode participar através do SMS pelo 965-109-674. Primeira participação está do outro lado da linha. Muito boa noite. Muito boa noite, ouvinte.
1: Boa noite, amigo Hugo. Boa noite para si e para todo o auditório.
0: Falo com o nosso ouvinte.
1: Carlos Dias, Torres Vedras.
0: Muito bem-vindo. Vamos começar este espaço com Bruce Springsteen, com Streets of Philadelphia.
1: Vai para o Hugo. Sim. E família. Bom regresso à casa. Aí para o seu colega Rosário e para o seu colega Luís. Agora vai para a dona... A Georgina de Tramagal, com as melhoras do genro e da filha, vai para o Sr. Manuel Ramos, vai para a sua antiga família, Sr. António Marinha Grande, Dona Irmina Esmarrazos, a Dona Carla e Clara, quem é que falta mais? Agora, aquela senhora do Porto Alegre, Joaquina Serra, um beijinho para ela, para as filhas e para a neta, dona Joaquina Dias do Gavião, para toda a família, e olha, vai para o senhor Manuel também do Coço, e todos os entes daquela instituição, olha, um beijinho para todas as senhoras, um abraço para todos os senhores, que esteja doente rápido as melhores, que faça anos feliz aniversário para todo o auditório, e para o Bruno, mais uma vez, bom regresso até casa e até à próxima.
0: Muito obrigado, uma ótima noite e boa audição com Bruce Springsteen nos próximos

0: Teresa Philadelphia com Bruce Springsteen, The Boss, nesta primeira hora da Linha da Amizade. Rumo ao telefone. Muito boa noite.
1: Olá, boa noite, Hugo.
0: Viva, falo com o nosso ouvinte.
1: O Carlos do Calvário Amarante.
0: Muito bem-vindo. Vamos saber qual é a sua escolha musical.
1: Era o Roberto Leal, uma música...
0: Com a dedicatória. Sim, a dedicatória.
1: Então, vai já um abraço já para si, vai para toda a sua família, que tenha uma boa semana, um regresso a casa. E vai para todos que trabalham aí na rádio, vai para todos que estão parabéns, vai para a minha mãe e irmãos, vai para vai ter Froz, um abraço para ele, para a esposa, para os filhotes, para os pais, para toda a família. E vai também para o Miguel, para ele, para toda a família, para as filhas dele. E vai também para o Sr. António Ramos, vai para o Sr. António Manuel, Vila Godo, para toda a família. E vai também para a Georgina, vai para o Sr. Arthur, vai para o Sr. Justino, vai para ele, e vai para todos. E também para o seu Carlos Padeiro, para ele, para toda a família, e as melhoras para a esposa dele, toda a família que eu desejo. E vai para todos que trabalham aí na rádio. Desejo tudo bom, desejo uma boa semana, que eu desejo muita saúde. E até uma próxima. Tchau, Rafael.
0: Até uma próxima oportunidade. Uma ótima noite e boa audição.

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3: Estamos sempre consigo, de segunda a sexta-feira, das 23 à 1 da manhã, é a linha da amizade. Muito boa noite.
7: Boa noite, nosso Luquinho.
3: Viva, falo com a nossa ouvinte.
7: Dora Rosa Calvário Amarante.
3: Muito bem-vinda. Vamos saber qual é a sua escolha musical.
7: Musical pode ser... Aí são tantas que Deus me lembra, que já nem me lembro.
3: É só escolher uma.
7: Posso ser, como é que se chama aquele? Na praia, como é que se chama?
8: Não é.
7: É o...
3: Pegadas na areia.
7: Como é que se chama aquele?
3: Nel Monteiro, Azar na Praia.
7: Nel Monteiro.
3: Ok. Muito bem. Vamos então à dicatória.
7: Azar na Praia.
3: E a dicatória? Sim. A dicatória para o tema.
7: A dedicatória vai para o menino Hugo, vai para todos que estão de parabéns, vai para a sua colega Rosarinho e para o senhor Biscaia, vai para os meus filhos Noras e Netos, o Manuel António do Rimião, vai para o senhor BT, vai para o senhor António Ramos, vai também para o senhor Manuel António de Vila Rodon, vai para a Jordina e vai também para o senhor Carlos Padeiro e vai... para o Sr. Arturo, para o Sr. Justino, para todos que gostam de nos ouvir, aquele beijinho, aquele abraço, tudo de bom e até amanhã, se quiser. Beijinho, beijinho.
3: Até à próxima oportunidade, uma ótima noite e boa audição. Nel Monteiro.

0: De regresso ao telefone ao 274-800-021. Muito boa noite.
1: Olá, boa noite, Sr. Rafael. Boa noite a todos os ouvintes da Rádio Constável. Paulo da Marinheira e chamo António Norram.
0: Muito bem-vindo. Vamos receber e recordar Artes Sullivan, sua dedicatária.
1: Olha, vai para a Dona Nina, na área da Roda e família. Vai para a Joaquina Dias de Avião. Vai também para a Dona Catéria e a sua família em bem-crença. Acabei de ouvir a Dona Maria Rosa, um beijinho para ela. Um grande abraço ao filho, ao Carlos. Manuel António Brimial. Dona Cristina Soares em Ponte Sora. Adoro e o Fernando em Figueirão dos Vinhos. A família toda a VT e aquela gente maravilhosa de Figueirão dos Vinhos. Vai também para a Dona Jorginha com um beijinho para ela e as mulheres do Sr. Gero. A minha madrinha da Rádio Constável, a Maria de Lourdes Olivense, que está ouvindo um beijinho para ela. E um grande abraço ao seu marido Carlos. Falando em Carlos, Carlos Amieira do Tejo, Sr. Carlos. E as suas experiências em Torres Vedras, Sr. Carlos Padreira e família. Espero que esteja tudo bem por aí. A Dona Maria Afonso também com um beijinho. Espero que ela esteja melhor. Em Castelo Branco também. Vai para a Dona, Dona Maria Leonor e família, em Porto Flores e Ancião. A Joaquina Serra em Porto Alegre e família. Vai também para o Jorginho de Olevo, que as melhores para ele, um abraço. Joaquim Lopes em Paú. Vai também para o Sr. Artur Costa do Cano. Vai também para o Sr. António Criado e família. E por fim, um grande amigo, Sr. Manuel Ramos, um grande abraço, amigo. Um beijinho à esposa, à Rosária, e um grande abraço ao seu filho Carlos para si. Sou agora da seu admirador, um bom trabalho até a uma, um bom requinte, que é mais ou menos aquilo que você é, uma pessoa, e até amanhã, e para todos os ouvintes, fiquem todos com Deus.
0: Até uma próxima oportunidade, uma ótima noite e boa audição. Arte Sullivan.

0: Arthur Sullivan, e a próxima participação. Muito boa noite.
1: Boa noite, senhor. Como está?
0: Muito obrigado. Falo com o nosso ouvinte.
1: Joageirinhas, é o Ledo.
0: Muito bem-vindo à antena. Vamos agora recordar a divertida história da guerra de 1908 com o saudoso Raul Solnado, a sua dedicatária.
1: Muito obrigado. Vai para si, para toda a sua família. Com você, boa noite, um bom lugar nessa casa. Para todos que trabalham na Rádio Condestável, vai para a Ana Maria aqui do Ledo. Dona Jorgina do Tramagal, um beijinho para ela, as melhores dela, do Jorge e da filha também. Dona Marilena Nordiança e aos seus irmãos e seu filho. Dona Quitéria de Bencrença, Dona Rosete, Dona Marisa Casa Branca, Dona Glorinha de Alcaíns, Dona Joaquina Dias do Gavião, Dona Rosário Bentebra, Dona Maria Adelha do Bocoço, Dona Lourdes de Castelo de Vida e seu marido com rápido das senhoras, a Tânia manda um beijinho, Dona Lourdes e as senhoras do seu marido. Dona Rosário de Vila Velha de Rosa, seu filho e seu marido, Sr. Manuel Ramos. Senhora Milcar, Sr. Justino Vila de Rei, Dona Maria Afonso de Castelo Branco, e vai para todas as pessoas que me estiverem a ouvir, a todos muito boa noite e pode ser que até à próxima. Muito obrigado.
0: Até uma próxima oportunidade, uma ótima madrugada, uma ótima noite e boa audição. Agora o Raul Solnado com a divertida história de a guerra de 1908.
2: Eu vou contar-lhes a história da minha ida à guerra de 1908. Eu trabalhava numa fábrica de produtos farmacêuticos. Um dia, sem querer, parti um comprimido e despediram-me. Fui então lá para casa sentar-me numa cadeira que nós lá temos para quando somos despedidos. Estava-me a balouçar quando entrou o meu tio Gustavo com um jornal que trazia um anúncio da guerra. Precisa-se soldado que mate depressa. Diz a minha tia: porquê é que tu não respondes a esse anúncio? E diz a minha mãe: Isso, olha, o que era preciso era comprar-lhe um cavalo. E diz a minha tia: mas eles na guerra dão cavalos. E diz a minha mãe: pois o meu filho vai agora para a guerra montar num cavalo que os outros já montaram. Sei lá quem é que já montou naqueles cavalos. Fomos à feira de gado, mas não vendiam cavalos sozinhos, só vendiam cavalos com as carroças e com as moscas. E a minha mãe disse: meu filho não vai agora para a guerra e encher a guerra de moscas. Meu filho vai a pé, mas vai limpo. Vamos para casa. A minha mãe preparou-me umas papas de sarrabulho para o caminho. Tomei um táxi e fui para a guerra. Cheguei à guerra, eram 7 horas da manhã. Estava a guerra ainda fechada. Uma mulherzinha a vender castanhas à porta da guerra. E eu perguntei: minha senhora, faz favor, diz-me aqui, é que é a guerra de 1908? Ela disse: não, é mais acima, aqui é a guerra de 1906. Muito obrigado. Subi 2 anos, cheguei lá acima, estavam já a abrir as portas onduladas da guerra, já eram 9 e tal. E o sentinela perguntou-me se eu vinha ao anúncio. Eu disse que sim, e depois ela perguntou: e matas depressa? E eu disse: por enquanto, ainda mata assim, assim. Fiz treinos. Então andou ao capitão. Fomos ao capitão e o capitão perguntou-me se eu trazia a espingarda. Eu disse: não, pensava que a ferramenta dava um cabo assim. Uma bala com um vizinho meu guardou como recordação da guerra dos 100 anos. E diz o tenente: e como é que posso ir matar só com uma bala? E eu expliquei: dispara a espingarda, depois vou lá correr buscar a bala. Aí diz o capitão: pois, e a guerra vai parar de dois em dois minutos, por sua causa. Diz o sargento: olha, ata-se a bala com uma guita, pois puxa-se a guita. E diz o capitão: pois, pois parte-se a guita, perde-se a bala, perde-se a guita, tudo prejuízo, não é? Bem, fizeram uma conferência e deram-me 6 balas e mandaram-me matar. Estava eu a matar muito quentinho. Veio o capitão, mandou-me ir de espia. Fizeram-me um vestido organdi com os laços cor-de-rosa na cabeça e mandaram-me de espia. Cheguei à guerra do inimigo, bati à porta, o sentinela espreitou para a frincha e perguntou: quem é? E eu: sou a Maria Albertina. Malandrice. E ele disse: o que é que queres? E eu disse: eu venho cá buscar os planos da pólvora. E ele disse: trabalhas de espia há muito tempo? E eu disse: trabalho desde as 11. Não levas os planos da pólvora, não levas os planos da pólvora, não levas os planos da pólvora. Eu não achei graça àquilo. Fui fazer queixa ao capitão dele. E o capitão dele disse: deixa lá aquele enhurro. Almoça cá com a gente. Bem, almocei no inimigo. Comemos uma cabeça de pescada muito grande e voltei para a minha guerra. Estava a contar isto ao meu capitão, entrou um soldado a correr. Meu capitão, dá licença. Que é? Fiz um prisioneiro. Onde é que ele está? Não quis vir. A guerra há prisioneiros teimosos. A gente puxa, puxa. Eles não vêm. Feitios, não é? Aí o meu capitão disse: já que eles não dão os planos da pova, vai lá buscar o avião. Bem, como a gente se dava muito bem com o inimigo, nós tínhamos um avião que dava para todos, não é? Eles bombardeavam lá às segundas, quartas e sextas, e a gente bombardeava às terças, quintas e sábados. E lá íamos vivendo. Eu cheguei lá, bati à porta e diz o capitão: o que é? Eu disse: eu venho cá buscar o avião. E eu disse o capitão: não, não levas o avião, estamos a adaptar uma torneira para andar a jacto. Eu não vi torneira nenhuma. E voltei outra vez para a minha guerra. E quando eu cheguei à minha guerra, estava o meu capitão encostado à porta da guerra. E disse-me: olha, a guerra acabou. Acabou. Acabou, olha, veio cá o fiscal, não tínhamos licença de porte de armas, várias canhas metralhadoras, e foi assim.
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0: Caminho das 0 horas, é a linha da amizade, a primeira hora, rumo ao telefone, muito boa noite.
7: Olá, Rafael, boa noite.
0: Viva, falo com a nossa ouvinte.
7: É Maria de Lourdes Oliveira, de Castelo Verde.
0: Ora, muito bem-vinda à antena, é um tema de parabéns, com dedicatória.
7: Sim, hoje é só para uma pessoa muito querida, minha, meu querido marido, que teve a honra de nascer no dia 13 de maio. A minha sogra ficou muito contente do menino ter nascido no dia de hoje. E então, para ele está lá no quarto, deixei-lhe lá o rádio, está a ouvir. Carlos, um beijinho para ti, já te dei umas parabéns, umas duas, três ou quatro vezes. E agora estou a dar através da rádio, estás a ouvir. Um grande beijinho de parabéns, que contes, olha, um de cada vez, a gente não pede muito, um de cada vez. E desejo-te as melhoras, que esta doença má que te deu, deitamos a nossa vida abaixo, meu amigo. E então, que sejas feliz comigo, só nós os dois, e que contes mais um para o ano, que a gente cá esteja, no dia 13 de maio. E um grande beijinho, já vou ter contigo para te dar outro beijinho e muitos anos de vida e para todos os ouvintes. Um grande beijinho, senhoras e senhores, que eu costumo dedicar, não ficam para trás. Um grande beijinho e sejam felizes e uma santa noite para todos. E obrigada, Rafael.
0: Uma ótima noite e muitos parabéns para todos os aniversariantes. Boa audição.
7: Obrigada.
0: Até uma próxima oportunidade. Muito boa noite.

0: Dinis Brito, este tema que dedicamos a todos os nossos ouvintes que completam mais uma primavera nesta quarta-feira, 13 de maio. Muito boa noite. Viva, falo com o nosso ouvinte.
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0: Muito bem-vindo. Vamos saber qual é a sua escolha musical.
1: Eu já escolhi o Guerra de Pazão.
0: E a dedicatória?
1: A dedicatória para todos os amigos e amigas da Linha da Amizade. E posso ir com um bom regresso a casa e até amanhã, se Deus quiser, para não me esquecer de alguém.
0: Com certeza.
1: Portanto, é para todos.
0: Para todos os ouvintes. Uma ótima noite e boa audição. Ponto final na hora 1 da Linha da Amizade, depois das 0 horas. Vamos continuar consigo.

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0: São 0 horas, uma ótima madrugada. Está na companhia da Rádio Contestável.
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1: Uma ótima madrugada para todos. Quinta-feira, 14 de maio, pode participar e juntar-se a nós na Linha da Amizade até à 1 da manhã. Para já recuperamos o tema A Bela Portuguesa dos Diapasão, o tema que fechou a primeira hora, e assim vamos recuperar a música para podermos ouvir o tema por completo e depois voltamos ao telefone.

0: de apazão e a próxima participação. Rimou tudo, muito boa noite.
1: Bom dia.
0: É a escolha do nosso ouvinte, falo com...
1: Com a Georgina do Tramagale.
0: Muito bem-vinda à antena.
1: Obrigado.
0: Daqui a pouco o Roberto Carlos, a sua dedicatária.
1: Olha, vai para si com um beijinho, um bom trabalho, que tivesse até agora tudo bom, para os seus colegas também da Rádio quando estava, para todos os amiguinhos da linha da amizade, para quem fez anos os parabéns e quem faz agora, é para todos os meus amiguinhos que eu costumo dedicar, todo, para todos, que eu não esqueço de ninguém. Mas hoje vou só falar no meu menino, porque a minha filha estava ouvindo, senão também não falava. Porque tenho um netinho, que é o meu netinho mais novo, que faz hoje a minha idade de 12 anos, é uma idade tão linda, e ela está toda contente a gravar para mostrar a daqui a bocado. E amanhã, se vocês quiserem, vem cá com ele, porque ele quer vir à avó e quer vir ficar a notita. Que eles querem é dinheiro para dinheiro. Tenham todos o resto de uma boa noite, uma boa continuação de semana, um beijinho para toda a gente, para essas minhas grandes amigas que eu não me esqueço delas, mas agora fica assim. Amanhã de outra maneira, se Deus quiser, e Deus queira que eu cá esteja para falar com toda a gente, porque eu gosto de toda a gente. Um bom beijinho para si, as melhoras para todos os doentinhos, e se alguém mais fizer, ambos parabéns, tudo bom. Olha, até amanhã, se puder ser, e muito obrigada.
0: Continuação de boas melhoras, uma ótima noite e boa audição. Agora o Roberto Carlos.

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1: Roberto Carlos, e a próxima participação? Muito boa noite.
2: Bom dia.
1: É a escolha do nosso ouvinte. Falo com?
2: É verdade. Fernando Silva, Vermelho Pombal.
1: Muito bem-vindo. Vamos relembrar Century com Lover Why, a sua dedicatória.
2: É para si, vai para toda a sua família, para todos os seus colegas de trabalho. Não vamos esquecer do outro rádio, o Monga, porque o caso já vai entrar em ação, lá depois da uma. Vai para o Sr. João José Vasconcelos do Porto Santo, São Manuel Mitra, Zona Clorinha de Alcanhins, São Manuel Ramos, Vila Velha de Roda e toda a família, Paulo Januário, Fabrício das Galveias, com marido e para a neta Maria, e Georgina, doutora Magalho, toda a família, que eu vi há bocadinho, um grande beijinho para ela, a Dona Costa do Cano, a menina Joaquinita Dias do Gavião, a Dona Irmina dos Marrazes, António Manuel da Marinha Grande e Dona Maria Afonso Castelo Branco. E também para o António Cravo de Tomar. Para Dona Maria Leonor de Pousa Pôs, Afonso da Conceição de Samamedo, depois melhora. Para si um grande abraço e uma boa continuação e até amanhã, se quiser.
1: Até uma próxima oportunidade, uma ótima madrugada e boa audição. Century.

0: Century, recordámos Lover, Why. Muito boa noite.
1: Olá, boa noite, Hugo Rafael.
0: Fala agora com o nosso ouvinte.
1: Manuel Ramos, em Vila Velha de Rosa.
0: Bem-vindo à antena. Vamos receber e recordar a Amália Rodrigues daqui a pouco, a dedicatária.
1: Para o Fernando Silva de Brumuil, um abraço amigo e as melhoras para o irmão, o Manuel Pinda Silva. Depois vai para o Sr. Luciano da Torre das Vargas, desculpe dar pedaço de não falar em si, mas agora vou desejar-lhe uma boa noite e tudo bom para a sua família. Para a Isabel da Torre das Vargas também, um beijinho e tudo bom. Depois vai para a madrinha do Tramagal, para ela um beijinho, os parabéns do neto,

0: e as melhoras do genro e da filha. Tudo bom. Vai para a família Baté, um abraço e um beijinho para a Madalena da Figueira dos Vinhos, com um beijinho de respeito. Tudo bom para essa senhora. Vai para a Nina da Roda também, com um beijinho de respeitinho, e tudo bom também para si e para os seus. Depois vai para a Natália da Codiceira também, um beijinho e uma boa noite. Para o José Francisco, para os meus 6 gerros, com um beijinho para todas. Vai para o António Manuel Ramos da Marinha Grande, com um abraço amigo. Vai para a Dona Maria Afonso de Castelo Branco, um beijinho, tudo bom. Para o Manuel Mitra, um beijinho à Dona Teresa. Vai para o Carlitos do Amarante, um beijinho à mãe. Vai para o Manuel António da Rimião, para a Joaquina Dias do Gavião. Vai os parabéns um pouco atrasados, uns minutos atrasados, para o Sr. Carlos Castelo Vido, o marido da Maria de Lourdes Olivença, também um beijinho para ela e tudo bom. E vai, olha, a esta hora não vale a pena estar com muitos nomes, porque já é tarde e estão a dormir. Um beijinho às senhoras, um abraço aos senhores e para o Rafael, um bom regresso a casa e até amanhã.
1: Até uma próxima oportunidade, uma ótima madrugada e boa audição. Seguimos com a habitual pausa comercial, depois Amália Rodrigues com a Gaivota.
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Fazemos o contacto com o ouvinte que estava do outro lado da linha, 274-800-021, de novo disponível. Seguimos com um tema de parabéns, com o Dinis Britos, pedido ouvinte Carlos Dias, de Amieira do Tejo. Esta musiquinha, então, vai para os aniversariantes, que são, então, o Salvador, José Neto, de, ouvinte Jorginho Tramagal, Rui Manuel, filho da Silvina das Aradas, também o Ricardo Matos, filho da ouvinte António da Tolosa, também para dedicar à Maria Afonso de Castelo Branco, a Hermínia de Marrados, Rosete Casal de Águas do Verão, Joaquina Dias do Gavião, Paulo Januário de Valhascos, Manuel de Marinha Grande e para todos os ouvintes da Contestável. É um tema do Dinis Britos que dedicamos também a todos os ouvintes que completam mais uma primavera nesta quinta-feira, 14 de maio.

0: rumo ao telefone ao 274-800-021. Muito boa noite.
1: Olá, senhora, boa noite.
0: Viva, falo com o nosso ouvinte.
1: Bernardina de Abrantes.
0: Muito bem-vinda, vamos receber o Miquel Carreira, a sua dedicatória.
1: A minha dedicatória para o senhor Hugo e para quem está a ouvir, para todos os nossos ouvintes e participantes. Vai para a Dona Lourdes e as melhores do senhor Carlos, vai para a Dona Lourdes e as melhores de todos de casa. Vai para a Maria Ramos e as melhores, um beijinho lá para a família lá em casa. Vai para os meus filhos, vai para as minhas netas e para o meu pequenino. Vai para a Dona Joaquina do Gavião, para o senhor Joaquim do Paú. Vai para o senhor Justino de Vila de Rei, uma boa semana de trabalho. E vai para todos os nossos ouvintes, para todas as pessoas que eu costumo dedicar. Para todos os nossos doentinhos com rápidas melhoras, para quem está a fazer agora no princípio da semana os parabéns. Para todos, uma boa noite, tudo bom, e uma santa noite para o senhor e um bom regresso e um bom descanso.
0: Fica feita a dedicatória, uma ótima madrugada e boa audição. Seguimos com o próximo tema.

0: rumo ao telefone, mais uma participação que se junta a nós. Muito boa noite.
1: Muito boa noite.
0: Viva, agora falo com a nossa ouvinte.
1: Maria Madalena.
0: De Figueiró dos Vinhos, habitual simpatia e boa disposição.
1: Muito obrigada.
0: Ora, muito bem-vinda. Daqui a pouco o Zé Amaro, o tema Casinha Branca, a sua dedicatória.
1: Casinha Branca, e eu quero dedicar, portanto, uma mensagem para todos, mas há duas que se destacam, que é a sua, um grande abraço, e outra para o Sr. Manuel, que me costuma também mandar um abraço, um beijinho, pronto. Temos que retribuir aquilo que nos dá.
0: Com certeza, com certeza. Muito obrigado, uma ótima madrugada e boa audição.
1: E muito agradecida.
0: Esta é uma próxima oportunidade, uma ótima madrugada e boa audição. Habitual pausa comercial, depois o Zé Amaro.
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1: Terminamos com os Irmãos Verdades, pedido ouvinte BT de Figueirão dos Vinhos, que dedica toda a sua lista, todos os ouvintes, toda a equipa, muito obrigado. Também do Paulo Januário de Valhascos, dedica a música a Dona Maria Afonso de Castelo Branco, Maria do Rosário de Provença Nova, Rosete, Goldina, Jorgina, Quitéria, Rosarinho da Calvaria, Glorinha, Joaquina Dias, Carolina, Sónia Ferreira, Maria Adília, Manuel Raul, Carlos Dias, também António Costa, António Cravo, Manuel Mitre e Paulo de Olares. É o ponto final neste espaço da Linha da Amizade. Uma ótima madrugada para todos, bom trabalho, bom descanso, bons sonhos, boa viagem se vai na estrada. Os Irmãos Verdades, então, para as despedidas. Uma ótima madrugada, bom trabalho. 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